0: Está no ar a Voz do Brasil. As notícias do governo federal que movimentaram o país no dia de hoje.
1: Olá, uma boa noite.
0: Boa noite para você que nos acompanha em todo o país.
1: Terça-feira, 5 de maio de 2026.
0: Vamos ao destaque do dia. Desenrola FIES.
1: Mais de 1 milhão de estudantes podem ser beneficiados com a renegociação de suas dívidas.
0: Estudantes inscritos no CadÚnico contam com descontos de até 99% do valor do débito. Thaís Antônio.
2: O objetivo é do novo Desenrola Brasil é auxiliar na reorganização financeira e na ampliação do acesso ao crédito para milhões de brasileiros.
1: E ainda oportunidades para o agricultor familiar.
0: A partir de hoje, o pequeno produtor pode vender alimentos para a merenda escolar de mais de 146 mil escolas.
1: Para isso, basta se inscrever na plataforma Contrata Mais Brasil. Daniele Popoli.
3: A plataforma vai conectar quem produz e quem compra em um único ambiente digital.
0: Você vai ouvir também Água para Quem Precisa.
1: Mais de 120 mil cisternas e outras tecnologias sociais de acesso à água foram entregues no país nos últimos 3 anos.
0: Hoje vamos conhecer o impacto que essa tecnologia traz para quem vive na Amazônia. Érica Brás.
4: O governo do Brasil já levou 6 mil cisternas para populações que vivem na Amazônia. O investimento supera 180 milhões de reais.
1: Hoje na apresentação da Voz do Brasil, Luciana Vasconcelos e Nazi Brum.
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1: Um setor estratégico para a economia do país.
0: A indústria automotiva é uma das principais geradoras de emprego, renda e inovação no país.
1: E hoje em Brasília, o presidente Lula prestigia o aniversário da Associação Nacional dos Fabricantes, a Anfávia.
0: Quem está no Teatro Nacional aqui em Brasília e traz os detalhes ao vivo dessa participação é a repórter Gabriela Noronha. Boa noite, Gabriela.
5: Boa noite, Luciana, Nadi, ouvintes da Voz do Brasil. Olha, o evento ocorre em um momento estratégico com um avanço na produção e nas vendas do setor automotivo. Segundo a FENABRAVE, a Federação Nacional da Distribuição de Veículos Automotores, já foram vendidos mais de 650 mil automóveis nos 4 primeiros meses deste ano. Número quase 20% maior que o registrado nos 4 primeiros meses do ano passado. Somente no último mês de abril, foram emplacados mais de 187 mil carros. E para estimular ainda mais o setor, o governo do Brasil tem desenvolvido ações como o programa Mobilidade Verde e Inovação Mover. A iniciativa cria uma política sustentável para a produção de veículos. Ao todo, são 19 bilhões de reais que serão disponibilizados em créditos financeiros para as empresas até 2028. A política também prevê incentivos fiscais para carros de entrada flex fabricados no Brasil que tenham 80% de reciclabilidade baixa emissão de gás carbônico. O governo também está incentivando a produção de veículos pesados. Semana passada foi lançada a segunda etapa do Move Brasil. São 21 bilhões de reais para financiamento de caminhões, ônibus e micro-ônibus. E o objetivo é renovar a frota, impulsionar a indústria e gerar mais empregos no setor. Lembrando que a cerimônia aqui hoje marca os 70 anos de atuação da Anfávia, a Associação Nacional de Fabricantes de Veículos Automotores, e vai contar com a presença do presidente Lula, executivos das principais montadoras instaladas no país e também representantes do setor produtivo. Nazi, Luciana, volto com vocês.
1: Obrigado, Gabriela, pelas informações ao vivo.
0: Atenção, estudantes! Começou hoje o prazo de adesão ao Desenrola FIES.
1: O novo programa tem duração de 90 dias e oferece condições para renegociar dívidas.
0: Com o Desenrola FIES, o governo do Brasil quer reduzir a inadimplência para que estudantes regularizem a situação de crédito.
1: Mais de 1 milhão de beneficiários do FIES serão contemplados com a renegociação.
2: Gleice Braga entrou no curso de turismo há mais de 10 anos pelo FIES, o Fundo de Financiamento Estudantil.
6: Em 2018 eu comecei a trabalhar na área de turismo e eu pagando direitinho, né? Quando foi em 2020 que veio a pandemia e a situação foi tão extrema e difícil que eu também fui me endividando que eu não consegui pagar.
2: Para ajudar pessoas como a Gleice, o presidente Lula assinou a medida provisória do novo Desenrola Brasil. O prazo para adesão ao programa começou hoje e terá duração de 90 dias. O objetivo é auxiliar na reorganização financeira e na ampliação do acesso ao crédito em melhores condições para milhões de brasileiros. Entre as iniciativas está a renegociação de contratos em atraso do FIES, com descontos de até 99% sobre o valor da dívida, como explica Dario Durigan, ministro da Fazenda.
7: A gente ouviu muito os interessados e há aqui a necessidade de ajudar alguns estudantes que estão saindo da universidade, conseguindo o seu primeiro emprego e seguem tendo alguma dificuldade de pagar o financiamento.
2: O Desenrola FIES funciona da seguinte forma: para dívidas vencidas e não pagas há mais de 90 dias, se for pago à vista, o governo oferece 12% do valor principal e o desconto na totalidade de juros e multas. Quem optar pelo pagamento parcelado pode negociar em até 150 vezes com descontos em juros e multas. No caso de dívidas com mais de um ano, os descontos são ainda maiores. Se o estudante estiver fora do CadÚnico, a redução será de até 77% do valor total e o saldo devedor é liquidado de forma integral. Já os estudantes do CadÚnico terão descontos de até 99% do valor total, além de descontos em juros e multas. A turismóloga Gleice Braga espera abater mais de R$40 mil com um novo programa.
6: Vai ser um alívio, né? Poder pagar o FIES. Eu tô com esperança maior no futuro, né? Poder liquidar essa dívida e ficar tranquila, porque eu quero também ter outras possibilidades, fazer outros cursos.
2: O Desenrola FIES integra o novo plano de renegociação de dívidas do governo do Brasil. Mais de 1 milhão de estudantes serão beneficiados com o programa. Reportagem Thaís Antônio.
0: Serviços ao cidadão, vacinação, atrações culturais, exposições e feiras.
1: Em comemoração ao Dia do Trabalho, o governo do Brasil realiza a Semana do Trabalhador e da Trabalhadora em todo o país.
0: O evento conta, inclusive, com atendimento presencial do gov.br e de emissão da Carteira de Identidade Nacional.
1: E o ministro do Trabalho, Luiz Marinho, falou mais sobre a programação.
8: Você tem desde serviços, seja de previdência social, informação, perícia da previdência, você tem a possibilidade de atualizar a tua documentação, se você perdeu um documento, enfim, tem essa oportunidade. Serviço de saúde, se você está atrasado lá, a tua carteira de vacinação tem uma falha, pode vir aqui aproveitar. É uma forma de valorizar o tema de relação ao trabalho, é uma forma de conscientizar.
0: O evento vai até a próxima sexta-feira e as ações ocorrem tanto nas superintendências quanto em espaços públicos de grande circulação nas cidades.
1: A partir de agora, as redes de educação básica de todo o país vão poder comprar alimentos diretamente da agricultura familiar por meio do Contrata Mais Brasil.
0: Isso porque foi feita a integração da plataforma ao Programa Nacional de Alimentação Escolar.
1: E desta forma podem ser atendidas 146 mil escolas em todo o país.
0: A ferramenta simplifica as contratações públicas e amplia o acesso de pequenos fornecedores.
1: Mais de 1.500 agricultores familiares já estão cadastrados, mas a plataforma pode alcançar mais de 3.900.000 pequenos produtores.
9: A partir de agora, a rede de educação básica de todo o país poderá adquirir alimentos diretamente da agricultura familiar por meio do Contrata Mais Brasil. A plataforma vai conectar quem produz e quem compra em um único ambiente digital. Assim, será ampliado o acesso de pequenos produtores ao mercado público, contribuindo para a oferta de alimentos frescos e saudáveis aos estudantes de todo o país. O processo de compra de alimentos pelas entidades executivas do PENAI ficará mais simples e ágil, fazendo com que o percentual mínimo de 45% de aquisição de alimentos para merenda escolar da agricultura familiar seja alcançado. Atualmente, 1.518 agricultores já estão cadastrados no Contrata Mais Brasil, mas a plataforma tem potencial para alcançar 3,9 milhões de produtores da agricultura familiar atualmente registrados no Cadastro Nacional da Agricultura Familiar. O Contrata Contrata Mais Brasil simplifica as contratações públicas e amplia o acesso de pequenos fornecedores a esse mercado. Na plataforma, órgãos públicos podem publicar suas demandas por serviços de reparos e manutenção e para compra de alimentos e receber propostas diretamente de fornecedores cadastrados. É voltado principalmente a microempreendedores individuais. Já são mais de 1.700 órgãos reunidos no Contrata Mais Brasil e 11 mil empreendedores cadastrados. Daniele Popov para a Voz do Brasil.
0: A inscrição dos agricultores familiares na plataforma deve ser feita no endereço gov.br/contrata-mais-brasil.
1: Após o cadastro, o agricultor informa o que produz e passa a receber notificações automáticas via WhatsApp sempre que um órgão público da sua região publicar uma demanda.
0: O turismo no Brasil não para de bater recordes.
1: Só no último ano recebemos um número histórico de mais de 9 milhões de turistas estrangeiros.
0: Além disso, de janeiro a março, a movimentação de turistas pelo Brasil ultrapassou os 25 milhões de passageiros nos aeroportos do país.
1: E para marcar esse momento, o Brasil realiza o Salão do Turismo, que pela primeira vez será realizado no Nordeste, em Fortaleza.
0: Uma vitrine para tudo que temos de melhor: gastronomia, cultura e as melhores oportunidades de viagens.
1: Com destaque para a produção dos agricultores familiares.
0: A ideia é valorizar a diversidade cultural brasileira e ampliar a visibilidade de novos destinos turísticos.
10: Falta pouco para a abertura do Salão do Turismo, que vai ser realizado em Fortaleza, no Ceará. É a primeira vez que o evento acontece no Nordeste e a expectativa do ministro do Turismo, Gustavo Feliciano, é a de entregar o melhor salão da história.
11: Esse ano a novidade que nós estamos levando, descentralizando, tirando do Sudeste, do eixo Rio-São Paulo e levando a primeira edição para o Nordeste. E esse ano, sem sombra de dúvida, a expectativa é muito grande que a gente possa realizar o maior Salão do Turismo do Brasil.
10: Além de apresentações culturais, palestras e rodadas de negócios, o evento também destaca a produção que nasce no campo e chega à mesa dos brasileiros. É nesse contexto que ganha espaço o Armazém da Agricultura Familiar. Segundo a Coordenadora Geral de Produtos e Experiências Turísticas do Ministério do Turismo, Fabiana Oliveira, mais do que comercializar, a proposta é apresentar a diversidade e a identidade da produção brasileira.
12: Neste salão a gente tem a exposição de experiências dos 27 estados do Brasil e também a produção associada ao turismo, manifestações culturais, a gastronomia do Brasil. Então, tudo que a gente encontra, né, no turismo do Brasil, a gente leva para o Salão do Turismo.
10: A agricultura familiar conecta turismo, cultura e geração de renda, especialmente em pequenas propriedades e comunidades locais. Para quem já viveu essa experiência, o impacto vai além das vendas. A produtora Beatriz Rodrigues, de Iporanga, em São Paulo, participou de uma edição anterior. Para Beatriz, o Armazém da Agricultura Familiar é um espaço onde o visitante não apenas consome, mas conhece o Brasil de perto.
13: O Salão Nacional de Turismo é algo que faz com que os brasileiros sintam orgulho de ser brasileiro. A gente tem uma nação, um mundo dentro de uma nação. É muita coisa bacana, é muita coisa boa, bonita, gostosa.
10: Quem também aposta nessa vitrine nacional é a produtora rural Elivane Medeiros. Ela destaca que cada produto carrega mais do que apenas sabor.
14: Tudo tem identidade, qualidade e propósito. E isso, gente, vai fortalecer o movimento da geração de renda, que amplia os mercados, posiciona todos esses produtores numa vitrine nacional.
10: O Nordeste contará com o maior número de participantes, refletindo a força da agricultura familiar na região. A entrada no evento será gratuita. Basta acessar gov.br/turismo. Reportagem Caroline Blaut.
1: Na Amazônia, o rio está em todo lugar, mas a água limpa nem sempre chega ao copo.
0: Embora cercadas pelos rios, muitas famílias passaram a acessar água de qualidade somente com a chegada do programa Cisternas.
1: Entre os anos, já foram entregues 6 mil equipamentos para a região.
0: Mais do que uma reserva de água, esses reservatórios representam a segurança alimentar e a prevenção de doenças causadas pelo consumo de água imprópria.
15: Há água em abundância nos rios que banham a Amazônia, mas nem sempre ela é boa para beber ou lavar roupa, por exemplo. Essa água pode ser imprópria para o consumo humano e resultar em doenças. mas a chegada do programa Cisternas à região amazônica tem deixado essa preocupação no passado. O governo do Brasil, por meio do Ministério do Desenvolvimento e Assistência Social, Família e Combate à Fome, já levou 6 mil cisternas para populações que vivem na Amazônia desde 2023. O investimento supera 180 milhões de reais na garantia de segurança hídrica a famílias ribeirinhas, indígenas e quilombolas que vivem em comunidades remotas no coração da Amazônia. Famílias como a da agricultora Kátia Azevedo, de 53 anos, que mora em Óbidos, no Pará. Há 4 meses, ela ganhou uma cisterna em casa, com tratamento da água que vem do rio, além de pontos de água na cozinha, banheiro com chuveiro, vaso sanitário e pia. É a primeira vez em 53 anos de vida que a Kátia tem banheiro em casa.
16: Isso aqui é uma água boa, natural, que dá pra gente consumir. Melhorou um pouco os problemas de saúde. Graças a Deus, estamos todos maravilhados, encantados com a tecnologia e a gente só tem a agradecer.
15: Lilian Raal, secretária nacional de Segurança Alimentar e Nutricional do MDS, defende o quanto esta iniciativa é capaz de melhorar a vida das pessoas.
17: Você poder tomar banho em um banheiro de chuveiro, praticamente dentro da sua casa, sem precisar se deslocar para o rio todas as manhãs para tomar banho, para pegar água, para poder fazer o café ou para qualquer outra coisa. As crianças não precisam tomar banho no rio mais, elas podem tomar um banho para ir para a escola. As mulheres, que sempre, a quem sempre é atribuído, né, na maior parte das vezes é atribuído esse trabalho de buscar água, né, elas têm mais tempo livre, têm acesso à água ali do lado para poder cozinhar, para lá, qualquer atividade que ela precise.
15: A secretária Lilian Raal ressalta a parceria do MDS com as organizações da sociedade civil.
17: E lembrando que a gente só chega aqui porque o Cadastro Único chegou primeiro, identificou essas pessoas e nos mostrou que elas estavam aqui e que elas precisavam de água de qualidade. E a nossa parceria, né, com as entidades da sociedade civil que trabalham aqui na comunidade e que conseguem enxergar muitas vezes aspectos que a gente não consegue.
15: O programa Cisternas também contribui para movimentação da economia na região, pois investe em mão de obra local para o trabalho realizado nos territórios. Ele também contribui para a segurança alimentar de quem recebe as tecnologias. De norte a sul do Brasil, o programa está presente principalmente no semiárido, na região amazônica, e já chegou a municípios do Rio Grande do Sul e do Mato Grosso do Sul. A meta é entregar mais de 200 mil cisternas até o fim deste ano. Reportagem Érica Brás.
1: Simular uma estiagem severa ou uma grande queimada no Pantanal?
0: Exercícios que estão sendo feitos essa semana pelo Ministério da Defesa no MECODEX, Mecanismo de Cooperação em Desastres.
1: É a primeira vez que o evento internacional é sediado no Brasil.
18: O MECODEX 2026 vai simular cenários de crises naturais frequentes no país, como a seca severa na Amazônia e os incêndios florestais no Pantanal. O objetivo é aprimorar o planejamento, a logística e a mobilidade entre os países participantes. O ministro da Defesa, José Múcio Monteiro, destacou a importância desse exercício que pela primeira vez está sendo sediado no Brasil.
19: No momento que eu vestia do Rio Grande do Sul, nós tivemos a estiagem no Amazonas. Depois tivemos o incêndio no Pantanal. Agora mesmo estamos com cheias no Nordeste, Pernambuco, Paraíba, nós estamos passando por momentos dificílimos. De maneira que esse evento é importantíssimo, tivemos incêndios na Bolívia, nós temos vários problemas. Esse encontro exercita essa fraternidade, essa preocupação de cooperação e nós ficamos muito honrados que o Brasil cede e seja um anfitrião desse encontro.
18: O evento reúne organizações internacionais e órgãos federais, como a Agência Brasileira de Cooperação e o IBAMA. Além do suporte militar, o exercício foca na atuação da Defesa Civil Nacional. A ideia é que as estratégias testadas no exercício possam ser aplicadas em situações reais, ampliando a capacidade de resposta do Brasil e de seus parceiros internacionais. Para o diretor de Preparação e Socorro da Secretaria Nacional de Proteção e Defesa Civil, Armin Braun, o objetivo é garantir que o Estado aja em sintonia mesmo antes das crises.
20: O que a gente faz aqui, apesar de ser um exercício internacional, ele fortalece não só essa cooperação entre nós, as demais agências do governo federal, com os órgãos vinculados às Forças Armadas, mas também ele ensaia uma possibilidade de apoio internacional, tanto do Brasil poder colaborar com esse apoio, tanto do Brasil poder receber esse apoio. Então a gente dá um passo adiante, a gente prepara, a gente trabalha e se organiza antes que o desastre aconteça.
18: Ao longo da semana, o exercício vai utilizar o SICOD, Sistema de Cooperação em Desastres, desenvolvido pelo Exército Brasileiro para gerenciar operações em tempo real. A plataforma digital centraliza dados e organiza o apoio logístico, agilizando a tomada de decisões em situações de crise. A expectativa do governo é de que o sistema seja validado oficialmente em julho, durante a Conferência de Ministros de Defesa das Américas, no Peru. Reportagem Luciana Colares de Holanda.
0: E para atender municípios atingidos por eventos climáticos extremos, o governo do Brasil liberou 305 milhões de reais.
1: O dinheiro será destinado a ações emergenciais de socorro às vítimas, assistência humanitária e restabelecimento de serviços essenciais.
0: Estamos no Maio Amarelo, movimento internacional de sensibilização para a redução de acidentes e mortes no trânsito.
1: E este ano, o Ministério da Justiça e Segurança Pública aposta na conscientização dos motoristas.
0: O tema da campanha é: no trânsito, enxergar o outro é salvar vidas.
21: Só nos três primeiros meses de 2026 foram mais de 17 mil acidentes nas rodovias federais, com quase 1.400 mortes. Em 2025, mais de 6 mil pessoas perderam a vida nas estradas do país. Nesse ano, o Maio Amarelo traz um convite direto: enxergar o outro e salvar vidas.
22: O Jornal da Noite começa aqui da Zona Norte com uma notícia triste. Recebemos informações de que um motociclista foi vítima de uma colisão causada por um motorista. Até o momento não sabemos a gravidade, mas já há relatos de que o carro estava acima da velocidade permitida na via e o jovem que dirigiu o veículo não viu o motociclista.
23: Não espere as consequências para abrir os olhos. Maio Amarelo. No trânsito, enxergar o outro é salvar vidas.
21: Dados da Polícia Rodoviária Federal mostram que comportamentos de risco continuam sendo determinantes para os acidentes. Entre os principais fatores estão o excesso de velocidade, ultrapassagens indevidas e o uso de álcool ao volante. Só em 2025 foram 4 milhões e 600 mil veículos fiscalizados nas rodovias federais, que resultaram em 51 mil infrações. Mesmo assim, o desafio vai além da presença policial. A campanha aposta justamente na mudança de comportamento, como explica o diretor-geral da Polícia Rodoviária Federal, Fernando Oliveira.
24: É preciso haver conscientização e educação. É preciso que os conceitos sejam absorvidos. Nós acreditamos nisso, sabemos que não é algo de resultado imediato, mas nós vamos insistir e persistir sempre para preservar a vida.
21: Além da conscientização, o governo também aposta na educação para transformar o trânsito desde cedo, como garante o ministro da Justiça e Segurança Pública, Wellington César Lima Silva.
25: Para essa mudança cultural acontecer, é fundamental que cheguemos até os bancos escolares. Por isso, o Ministério da Justiça se empenhará, junto com o Ministério da Educação, em promover a inserção desses conteúdos da preservação da vida, da valorização da vida no trânsito, no âmbito de todos os ciclos de ensino.
21: Em 2025, Minas Gerais liderou o número de acidentes fatais nas estradas, com 765 óbitos, seguido do Paraná, com 593 mortes, e a Bahia, com 589 vidas perdidas no trânsito. Reportagem Cleide Lopes.
1: Gás do Povo, a Caixa Econômica Federal, registrou a adesão de cerca de 25 mil revendedoras ao programa em todo o país.
0: Revendedores interessados podem aderir de forma voluntária, desde que atendam requisitos como cadastro regular na Agência Nacional do Petróleo e uso da máquina da Caixa.
1: A iniciativa garante a recarga gratuita do botijão de gás de 13 quilos para famílias de baixa renda inscritas no cadastro único.
0: Mais informações em gasdopovo.mds.gov.br.
1: E essas foram as notícias do Governo Federal.
0: Uma realização da Secretaria de Comunicação Social da Presidência da República.
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0: Fique agora com as notícias do Poder Judiciário e do Congresso Nacional. Uma boa noite.
1: Boa noite para você e até...

0: declaração de salário pago em moeda estrangeira.
1: Boa noite, eu sou Marta Ferreira.
0: E eu sou Marcelo Della Libera.
1: No dia 5 de maio de 2011, há exatos 15 anos, uma decisão do Supremo Tribunal Federal reconheceu a união homoafetiva.
0: A decisão abriu portas para garantir outros direitos para essa população. Judite Aragão.
2: Antes de 2011, não havia uma jurisprudência consolidada sobre o reconhecimento da união homoafetiva. Os casos dependiam da interpretação de cada juiz. Depois da decisão, o que era invisível, ganhou números. Um salto de 58 mil casais em 2010 para 480 mil em 2022, de acordo com o IBGE. Em 2013, outra conquista. O Conselho Nacional de Justiça editou a Resolução 175, impedindo que cartórios de todo o país se recusassem a converter uniões estáveis homoafetivas em casamentos.
1: Conselho Nacional de Justiça realiza seminário sobre a atuação da justiça itinerante na prática.
0: A justiça itinerante é uma iniciativa do CNJ para levar os serviços do judiciário aos lugares menos acessíveis. Carolina Chaves.
3: Na abertura do seminário, o presidente do STF do CNJ, ministro Edson Fachin, reforçou que a justiça só acontece de verdade quando chega a cada pessoa.
4: O acesso à justiça se realiza quando alcança concretamente cada pessoa, especialmente aquelas historicamente afastadas dos centros de decisão e das estruturas estatais.
3: Fachin destacou ainda que a resolução do Conselho Nacional de Justiça é um marco, porque tira a justiça itinerante do campo do improviso e a transforma em uma política pública contínua, com financiamento e organização.
1: Eleitores têm até amanhã, 6 de maio, para tirar o primeiro título ou regularizar pendências com a Justiça Eleitoral.
0: Após essa data, o cadastro será fechado para a organização das eleições deste ano. Estevam Furtado.
5: O atendimento pode ser feito nos cartórios eleitorais ou pela internet para quem já possui biometria cadastrada. A partir de 7 de maio, nenhum pedido de inscrição, transferência ou atualização poderá ser feito até novembro de 2026. Quem perdeu o prazo não poderá votar nas eleições deste ano e pode enfrentar restrições, como dificuldade para emitir documentos, tomar posse em cargo público ou se matricular em instituições públicas.
1: TST define como deve ser feita a conversão de salário pago em moeda estrangeira.
0: A decisão envolve um trabalhador contratado em dólar para atuar no Brasil. Anderson Conrado.
6: O caso é de um comandante de embarcação colombiano que teve a remuneração ajustada em dólares. O Tribunal Regional no Rio de Janeiro considerou a cotação do dólar ao longo do contrato para calcular os valores, mas a decisão foi revista pelo TST. Segundo o tribunal, o salário deve ser convertido para reais na data da contratação. A partir daí, devem ser aplicados os reajustes previstos em lei ou em acordos da categoria.
1: É válido o aumento da pena base de um homem condenado por roubar carro de motorista de aplicativo em serviço.
0: Essa conclusão é do STJ. Fátima Uchoa.
7: O motorista estava com o carro parado em via pública à noite, com os vidros abertos, aguardando chamadas, quando foi abordado pelo homem armado. Mesmo após a vítima informar que era motorista de aplicativo e estava trabalhando, o assaltante ordenou que ele saísse e fugiu com o veículo. A Justiça de Alagoas condenou o réu a mais de 12 anos de reclusão em regime inicial fechado, e a sexta turma do STJ manteve a condenação. Para o ministro relator Sebastião Reis Júnior, o réu sabia que a vítima estava trabalhando e mesmo assim se aproveitou dessa situação para cometer o roubo, o que torna o crime mais reprovável e justifica o agravamento da pena base.
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1: Boa noite.
0: Uma boa noite.
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1: Eu sou Paula Groba.
2: E eu sou Humberto Pinheiro.
1: E estes são os destaques de hoje do Jornal do Senado, que começa agora.
2: Senado aprova

0: Criação da primeira universidade indígena do Brasil. Projeto segue para a sanção.
1: Lei sancionada endurece penas para roubo de celulares e crimes virtuais.
0: Avança projeto que regulamenta carreira e porte de arma para agentes de trânsito.
1: Boa noite.
2: Boa noite.
1: Um marco para a educação e os povos originários. O Senado aprovou um projeto que cria a primeira universidade indígena do Brasil. A proposta prevê ensino bilíngue, voltado às realidades das comunidades, com campi em várias regiões do país. A ideia é formar profissionais sem romper com as identidades culturais e fortalecer a preservação das tradições.
0: Há previsão de cursos como gestão territorial, saúde indígena e educação intercultural, além de incentivar pesquisas sobre línguas e saberes ancestrais. O projeto segue para sanção presidencial. Mais detalhes na reportagem de Pedro Pincer.
3: O Senado aprovou o projeto de lei da Presidência da República que cria a Universidade Federal Indígena. Vinculada ao Ministério da Educação e com sede em Brasília, a instituição terá campi em várias regiões do Brasil para atender às necessidades dos povos indígenas. Seus objetivos incluem oferecer ensino superior, promover pesquisa e extensão universitária, valorizar saberes tradicionais e incentivar a sustentabilidade socioambiental dos territórios indígenas. O relator, senador Eduardo Braga, do MDB do Amazonas, ressaltou que até hoje não há no país uma universidade essencialmente voltada à realidade dos povos originários. Já o senador Randolfe Rodrigues, do PT do Amapá, que é historiador, salientou a importância da criação da Universidade Federal Indígena.
4: É por isso que precisa de uma Universidade Federal dos Povos Indígenas, para que gerações futuras de brasileiros saibam que nós somos o resultado dessa mistura, dessa miscigenação, mas sobretudo, que nós construímos esse país sob povos que aqui estavam muito antes e que deixaram heranças culturais que estão marcadas em nossa vida e estão marcadas em nossa trajetória como nação.
3: O texto segue agora para a sanção presidencial.
1: E o Congresso promulgou hoje a Emenda Constitucional 139, que reconhece os Tribunais de Contas como órgãos permanentes e essenciais ao controle externo da administração pública. A medida também proíbe a extinção desses tribunais e impede a criação de novos.
0: Durante a sessão solene, o presidente do Congresso, Davi Alcolumbre, destacou que os tribunais passam a ter mesmo status de instituições como o Ministério Público e a Defensoria Pública, reforçando o papel de apoio ao Legislativo na fiscalização dos gastos públicos.
1: Agentes de trânsito poderão passar a ter porte de arma de fogo, dependendo das atividades. É o que prevê um projeto que avançou hoje no Senado e que cria a Lei Geral dos Agentes de Trânsito. A proposta estabelece regras nacionais para a carreira, hoje organizada de forma diferente em estados e municípios.
0: O texto define atribuições, critérios de ingresso por concurso público, formação obrigatória e direitos funcionais dos profissionais. Pelo projeto, o porte de arma de fogo poderá ser autorizado aos agentes que atuam em atividades externas e ostensivas, como fiscalização em vias públicas e apoio a operações conjuntas com forças de segurança. Os detalhes com o repórter Bruno Lourenço.
5: O relator, senador Efraim Filho, do PL da Paraíba, destacou que esse entendimento evita a delegação integral de suas atribuições a empresas privadas. Sobre o porte de arma, o senador defendeu a previsão de que o direito seja restrito aos agentes que trabalham diretamente na fiscalização ostensiva.
6: Apesar de considerarmos valorosa a previsão de porte de arma de fogo para os agentes de trânsito, é necessário limitar esse direito àqueles servidores que exerçam atividades de forma ostensiva e externa, tendo em vista o caráter finalístico restritivo do Estatuto.
5: O relator também ajustou o texto para evitar uma ampliação conceitual excessiva da atividade policial, garantindo que as atribuições de engenharia e educação continuem sendo partes integrantes da segurança viária, sem serem descaracterizadas.
1: E foi sancionada a lei que endurece as penas para crimes como furto, roubo, estelionato, receptação e latrocínio, que é o roubo seguido de morte. A norma também inclui medidas contra crimes virtuais, como golpes pela internet, fraudes bancárias, furto de celular e de animal doméstico.
0: No caso do furto, a pena passa de 1 a 4 anos para 1 a 6 anos de prisão, com aumento de situações específicas, como crimes cometidos à noite ou que afetem serviços essenciais. Para o roubo, a pena geral sobe de 4 a 10 anos para 6 a 10 anos, em casos envolvendo celulares e armas. No latrocínio, a pena mínima aumenta de 20 para 24 anos.
1: Já no campo digital, o texto aumenta penas para fraudes eletrônicas e cria novos tipos penais, como a cessão de conta laranja, caracterizada pelo uso de contas bancárias para movimentação de recursos ilícitos. Aprovado em março pelo Senado, o projeto teve a relatoria do senador Efraim Filho, do União da Paraíba. Ao defender o texto, Efraim enfatizou a punição de 5 anos de prisão para quem emprestar a conta bancária para receber dinheiro de fraude ou do crime organizado.
2: Quando você vai buscar o golpista, ele passou por uma conta de um terceiro e esse terceiro disse que não sabia de nada. E agora quem empresta sua conta para fraudes bancárias tem agora uma punição tipificada e mais rigorosa.
0: O senador Stevenson Valentim do Podemos do Rio Grande do Norte avaliou que o programa Desenrola 2.0, lançado pelo governo federal, é uma iniciativa positiva, mas insuficiente para enfrentar o endividamento das famílias brasileiras. Segundo ele, a medida não ataca as causas estruturais do problema, como a inflação e os juros elevados.
1: O parlamentar também destacou como ponto favorável a proibição de que pessoas em renegociação de dívidas realizem apostas em plataformas de jogos. Para ele, embora não seja o principal fator do endividamento, trata-se de um problema que precisa ser enfrentado.
7: Qualquer pesquisa diz a real causa do endividamento brasileiro. A real causa é justamente que está consumindo o nosso sono. É a inflação, juros altos, não tem emprego.
0: Já o senador Paulo Paim, do PT do Rio Grande do Sul, defendeu a iniciativa do governo federal como uma forma de aliviar o orçamento das famílias endividadas. Ele destacou que o programa oferece condições facilitadas, como descontos de até 90%, juros limitados e a possibilidade de utilização do FGTS para quitação de dívidas.
1: Paim também ressaltou que a medida contempla débitos de até R$15 mil por instituição financeira, com prazos de pagamento que podem chegar a 48 meses, além de permitir a adesão de trabalhadores com renda de até 5 salários mínimos.
8: Trata-se de uma medida concreta que oferece condições reais para que as pessoas saiam do sufoco financeiro. O programa também permite a utilização de até 20% do saldo do FGTS para a quitação das dívidas.
0: E a Comissão de Assuntos Econômicos aprovou o projeto que autoriza o Conselho Federal de Medicina Veterinária a criar uma caixa de assistência para médicos veterinários e zootecnistas.
1: Pelo texto, esses profissionais precisam estar inscritos nos conselhos regionais. Repórter Patrícia Oliveira.
9: A proposta prevê auxílios financeiros, assistência à saúde e apoio ao exercício das profissões de veterinário e zootecnista. O relator, senador Laércio Oliveira, do Progressistas de Sergipe, atualizou as regras de investimento dos recursos da Caixa Assistencial, que será vinculada ao Conselho Federal de Medicina Veterinária. Os profissionais devem estar inscritos nos Conselhos Regionais de Medicina Veterinária. E a adesão será voluntária, com prazo de carência de 1 ano para acesso aos benefícios. O autor do projeto, senador Wellington Fagundes, do PL de Mato Grosso, destacou o papel desses profissionais na saúde pública, segurança alimentar e no agronegócio.
10: Hoje, grande parte dos profissionais atua como autônomo no Brasil como um todo. A ausência de proteção trabalhista e previdenciária é extremamente grave para esses profissionais. Portanto, faltam mecanismos legais para assistência direta.
9: Se não houver pedido para votação no plenário do Senado, o projeto segue para a Câmara dos Deputados.
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0: Edição de Paula Groba e trabalhos técnicos de João Lira, o Jornal do Senado fica por aqui. Acompanhe agora as notícias da Câmara dos Deputados. Boa noite.
1: Boa noite e até amanhã.
12: Jornal. Câmara dos Deputados. Deputados avançam na análise da política nacional de minerais críticos.
13: Câmara ratifica acordo internacional sobre comércio de aeronaves civis.
12: Base aliada e oposição comentam programa de renegociação de dívidas.
14: Boa noite. Ayrton Faleiro, do PT do Pará, exalta o lançamento do programa Desenrola Brasil 2.0, voltado para a renegociação de dívidas das famílias brasileiras. O deputado explica que a medida foca em famílias com renda de até 5 salários mínimos.
12: De acordo com Ayrton Faleiro, o programa também garante a permanência de jovens no ensino superior ao abranger a renegociação de dívidas do FIES. Para o parlamentar, a medida confirma o compromisso do governo com a inclusão social e econômica.
14: Valdenor Pereira, do PT da Bahia, celebra o lançamento do programa Desenrola 2.0, voltado à renegociação de dívidas. O parlamentar explica que a iniciativa oferece descontos, juros reduzidos e condições facilitadas de pagamento para aliviar o endividamento da população.
12: Valdeno Pereira acrescenta que o programa amplia o alcance em relação à versão anterior, incluindo diferentes públicos como famílias, estudantes, produtores rurais e empresas. Para ele, a medida contribui para dinamizar a economia e melhorar as condições financeiras dos brasileiros.
14: Luiz Lima, do Novo, do Rio de Janeiro, aponta a elevada carga tributária como principal obstáculo para a geração de empregos no Brasil. O parlamentar afirma que os altos impostos sobre bens de consumo e serviços dificultam a manutenção dos postos de trabalho pelas empresas nacionais.
12: Luiz Lima avalia que medidas como o programa Desenrola e o fim da escala 6x1, sem a devida desoneração, não solucionam a crise econômica. Ele acusa o Executivo Federal de priorizar iniciativas que agravam o endividamento das famílias e a instabilidade do setor privado.
15: Economia.
14: Paulo Magalhães, do PSD, defende a reestatização da refinaria Landulfo Alves, na Bahia, como medida para conter o aumento dos combustíveis. De acordo com o deputado, a unidade é estratégica para o Estado e pode ajudar o governo a regular os preços do mercado.
12: Paulo Magalhães afirma que a iniciativa atende a uma demanda da população nordestina diante da alta dos combustíveis. Ele também destaca o papel do governo federal na adoção de medidas para reduzir os impactos econômicos e reforça apoio à proposta dentro da bancada.
14: O Leal, do PSD, alerta que o Rio de Janeiro pode perder 21 bilhões de reais anuais caso o Supremo Tribunal Federal mude a regra de distribuição dos royalties do petróleo. Ele observa que a compensação, garantida pela Constituição, é aplicada em saúde, educação e segurança pública.
12: Para o deputado, alterar as regras atuais vai gerar insegurança jurídica e levar à perda de autonomia do Estado, que precisará do governo federal para pagar suas despesas. Segundo Hugo Leal, o Congresso foi alertado diversas vezes sobre o impasse, mas preferiu deixar para a justiça a solução do problema.
14: Benedita da Silva, do PT do Rio de Janeiro, defende que o STF mantenha a compensação dos royalties do petróleo para estados e municípios produtores. Ela argumenta que os recursos não são tributos, mas uma reparação pelos impactos da exploração de uma riqueza finita nos territórios afetados.
12: Benedita da Silva alerta que a perda de arrecadação pode agravar a crise fiscal do Rio de Janeiro, com risco de comprometimento de salários, aposentadorias, investimentos em hospitais e em escolas. A deputada afirma que o Estado busca condições para preservar os serviços para a população.
15: Desenvolvimento regional.
14: General Girão, do PL do Rio Grande do Norte, alega que o governo estadual prioriza o anúncio de projetos federais ainda sem execução garantida. O deputado afirma que, ao mesmo tempo, obras urgentes como a Reta Tabajara, na região metropolitana de Natal, continuam paralisadas.
12: General Girão também questiona obras prometidas em Parnamirim, como a drenagem e duplicação da Avenida Olavo Montenegro. Ele cobra prioridade para a Via Verde, que, de acordo com o parlamentar, já conta com recursos de emendas e pode desafogar o trânsito na região.
14: Bebeto, do PP do Rio de Janeiro, cobra a remoção de uma torre de energia da empresa Light, instalada próxima do entroncamento da rodovia Presidente Dutra com a linha vermelha. Segundo ele, a torre trava obras de um novo viaduto para solucionar o engarrafamento no local.
12: O deputado afirma que o impasse prejudica milhares de trabalhadores da Baixada Fluminense que perdem horas no trânsito. Bebeto lembra ainda que a estrada é uma das mais importantes do país por unir as duas maiores metrópoles do país e receber o fluxo de 50% do PIB nacional.
15: Transportes.
14: Charles Fernandes, do PSD da Bahia, defende ampliar campanhas educativas do Maio Amarelo para frear o número de acidentes. Ele alerta que a violência no trânsito não é exclusividade de grandes centros, atingindo também cidades médias e pequenas, como Vitória da Conquista e Guanambi.
12: Segundo Charles Fernandes, o crescimento da frota de motos nas ruas exige ações urgentes para evitar mortes e mutilações. Assim, ele pede que os governos federal e estadual invistam em educação nas escolas para formar motoristas mais conscientes.
15: Relações Exteriores.
14: O plenário da Câmara ratifica acordo internacional sobre compra, venda e manutenção de aeronaves civis e seus componentes. A repórter Daniele Lessa acompanhou a votação e tem os detalhes.
16: A Câmara dos Deputados aprovou o projeto para ratificar a adesão do Brasil a acordo internacional da Organização Mundial do Comércio sobre o comércio de aeronaves civis. O projeto foi enviado ao Congresso pelo Poder Executivo, que defendeu a adesão ao acordo como algo positivo para atrair investimentos na indústria nacional de aviação civil. Com a aprovação, o Brasil passa a integrar um conjunto de regras internacionais que tratam da compra, venda e circulação de aeronaves civis e seus componentes, incluindo serviços de manutenção e reparo. Esse acordo está em vigor desde 1980 e conta hoje com 33 membros, incluindo Estados Unidos, União Europeia e Japão. Entre os principais pontos, o acordo prevê a eliminação de tarifas de importação para aeronaves civis e diversos itens do setor, como turbinas, simuladores de voo e equipamentos de bordo. Também estabelece diretrizes para reduzir barreiras comerciais e garantir condições mais previsíveis para o mercado. Relator da proposta na Comissão de Viação e Transportes, o deputado Júlio Lopes, do PP do Rio de Janeiro, disse que o acordo aumenta a segurança jurídica e insere o Brasil de forma mais ativa nas decisões globais sobre aviação civil. Ele destacou também os efeitos positivos no setor aéreo.
17: Para o setor de transporte, os efeitos são diretos. Redução de custos operacionais para as companhias aéreas, facilitação do acesso a insumos e tecnologias, estímulo à modernização e à expansão da frota nacional, com impactos positivos na conectividade e na qualidade dos serviços prestados à população.
16: Na balança comercial brasileira, o comércio de produtos cobertos pelo acordo movimenta cerca de 41 bilhões de dólares por ano. Os principais parceiros do Brasil nesse setor são Estados Unidos, China, Alemanha e Argentina. O país importa a maior parte dos equipamentos, mas também tem presença importante na exportação de aeronaves de médio porte, principalmente por causa da Embraer. O projeto que aprova o Acordo Internacional da Organização Mundial do Comércio sobre o comércio de aeronaves civis seguiu para análise no Senado. Da Rádio Câmara de Brasília, Daniele Lessa.
15: Trabalho.
12: Na avaliação de Reginaldo Lopes, do PT de Minas Gerais, a redução da jornada de trabalho para 40 horas semanais é a matéria mais importante para a classe trabalhadora desde a Constituição de 88. Ele argumenta que o avanço tecnológico já justifica mais um dia de descanso.
18: No século XXI, não justifica mais o trabalhador ter uma escala de 6 dias de trabalho, porque houve avanço tecnológico, houve ganho de produtividade nos setores econômicos, houve a implementação da inteligência artificial nas máquinas, nos bens capitais. O país se tornou mais competitivo e, portanto, o trabalhador merece mais um dia de descanso.
14: Reginaldo Lopes ressalta que a escala 6x1 penaliza os trabalhadores mais vulneráveis e contribui para o esgotamento físico e mental. Segundo o deputado, garantir mais tempo livre para a qualificação profissional e para o convívio familiar é um passo essencial para combater as desigualdades.
12: Merlong Solano, do PT do Piauí, critica a mobilização de empresários de São Paulo em Brasília contra a redução da jornada de trabalho. Segundo o deputado, o custo da medida pode ser compensado pelo aumento da produtividade e pela redução de doenças ocupacionais.
14: Na opinião de Merlong Solano, a legislação trabalhista atual representa um atraso civilizatório e penaliza principalmente as mulheres que acumulam jornada doméstica. Segundo o parlamentar, cerca de 15 milhões de brasileiros vivem sob um regime que compromete a saúde dos trabalhadores.
15: Previdência.
12: Fernanda Pessoa, do PSD do Ceará, defende a aposentadoria especial para agentes comunitários de saúde e de combate a endemias. A deputada afirma que a medida reconhece os riscos enfrentados por profissionais que atuam em visitas domiciliares, longas caminhadas e condições insalubres.
14: Fernanda Pessoa sinaliza confiança na votação urgente da matéria, dada a relevância estratégica desses trabalhadores para o sistema público de saúde. Ela sustenta que a valorização da categoria fortalece a prevenção de doenças e o cuidado direto com a população.
15: Segurança Pública.
12: Comissão da Câmara aprova aumento de penas para crimes ligados a organizações criminosas. A repórter Júlia Lopes tem mais informações sobre a proposta.
19: A Comissão de Constituição e Justiça da Câmara dos Deputados aprovou um projeto que aumenta as penas para crimes cometidos por integrantes de facções criminosas. Segundo o relator, deputado delegado Paulo Bilinski, do PL de São Paulo, a medida busca fortalecer o combate a grupos que corrompem instituições, intimidam comunidades e ameaçam a estabilidade social. A proposta prevê que crimes dolosos, aqueles cometidos com intenção que resultarem em morte, terão a pena aumentada de metade até o triplo. Já para tráfico de drogas, tráfico internacional de armas e tráfico de pessoas, o aumento vai de metade até o dobro. O projeto também prevê punições mais severas para outros crimes. No caso de ameaça, a pena será dobrada. Para posse irregular ou porte ilegal de arma de fogo de uso permitido, o aumento varia de metade até 2/3. Já para armas de uso restrito, a pena será dobrada. Para o autor da proposta, deputado José Medeiros, do PL do Mato Grosso, o projeto busca diferenciar a punição de quem comete crimes ligados a facções para desestimular esse tipo de envolvimento.
20: A partir da aprovação desse projeto, essas pessoas passarão a responder diferentemente de outras pessoas que cometerem os mesmos crimes. De que forma? Por exemplo, ameaça. O sujeito vai receber pelo dobro. Ele vai receber uma pena dobrada pelo crime. Porte de arma restrita. Quer dizer, é o aumento das penas para que os criminosos possam ter em mente que não compensa pertencer a uma facção.
19: Atualmente, a nova lei chamada de Lei Antifacção define facção criminosa como um grupo de 3 ou mais pessoas que utiliza violência ou ameaça para controlar territórios, atacar serviços essenciais e intimidar a população. O projeto que eleva a pena para penas de crimes cometidos por integrantes de organizações criminosas segue agora para análise do plenário. Da Rádio Câmara de Brasília, Júlia Lopes.
15: Justiça.
14: Carlos Jordi do PL menciona um caso de estupro coletivo cometido por adolescentes em uma comunidade do Rio de Janeiro para defender a redução da maioridade penal. O deputado questiona o silêncio da esquerda e do governo federal em relação à defesa das vítimas.
12: De acordo com Carlos Jordi, a legislação atual protege os jovens envolvidos no crime. Ele considera que a impunidade de adolescentes em casos de crimes hediondos é um dos maiores problemas de segurança e justiça no país.
14: Capitão Alberto Neto, do PL do Amazonas, também cobra a aprovação imediata da redução da maioridade penal. O deputado lamenta o estupro de 2 crianças cometido por adolescentes e sustenta que a legislação atual é branda e gera impunidade.
12: Segundo o capitão Alberto Neto, o Estatuto da Criança e do Adolescente protege criminosos e estimula a cooptação de jovens por facções criminosas. Para ele, a proteção das famílias brasileiras passa pelo endurecimento do ordenamento jurídico do país.
14: Aloysio Mendes, do Republicanos do Maranhão, defende a instalação imediata de uma comissão especial para debater a redução da maioridade penal. Ele também cobra do Senado a votação da PEC da Segurança Pública, alegando que responde aos apelos de 80% dos brasileiros.
12: Na visão de Aloysio Mendes, muitos crimes bárbaros, como estupros coletivos noticiados recentemente, ficam sem punição por terem sido cometidos por menores de idade. Em sua opinião, as medidas socioeducativas são insuficientes e desproporcionais à gravidade de crimes hediondos.
21: Democracia não é só voto.
4: Mas sem voto, não há democracia. Há 94 anos, em 24 de fevereiro de 1932, as mulheres brasileiras finalmente conquistaram o direito de eleger seus representantes e de serem eleitas. Tornaram-se, assim, sujeitas plenas de direitos políticos em âmbito nacional. Um passo decisivo na consolidação da cidadania feminina. Democracia só é plena com participação feminina nos espaços de decisão. 24 de fevereiro, dia da conquista do voto feminino no Brasil.
21: Política.
14: Bom, Gás, do PT do Rio Grande do Sul, critica a derrubada do veto presidencial ao projeto de dosimetria, classificando a medida como juridicamente inválida. Segundo ele, houve irregularidades no processo legislativo, com alteração indevida do texto durante a análise do veto.
22: Bom, Gás alega que a proposta é inconstitucional e pode gerar impunidade ao beneficiar crimes graves. O deputado também afirma que o partido pretende questionar a medida na justiça, argumentando que o conteúdo aprovado não respeita os princípios do Estado de Direito.
14: Coronel Ulisses, do União do Acre, celebra a derrubada do veto presidencial ao projeto de dosimetria, afirmando que a medida corrige injustiças em penas aplicadas. Na visão do deputado, o Congresso respondeu adequadamente às demandas da população.
22: Coronel Ulisses também critica a oposição ao projeto e sustenta que a proposta não beneficia criminosos de alta periculosidade. O deputado afirma ainda que a iniciativa reforça o papel do legislativo e contribui para o equilíbrio entre os poderes.
21: Votação.
14: Entre as propostas que podem ser votadas pelos deputados ainda esta semana está o projeto que estabelece diretrizes para a área de minerais críticos e estratégicos.
22: O repórter Antônio Vital detalha os principais pontos da matéria.
23: Está pronto para ser votado no plenário da Câmara, projeto que cria uma política nacional para exploração e beneficiamento de minerais críticos e estratégicos, fundamentais para a fabricação de equipamentos de informática, para fornecimento de energia e defesa nacional. São exemplos de minerais estratégicos o lítio, cobalto, nióbio e terras raras usadas na fabricação de baterias, painéis solares e equipamentos eletrônicos. O projeto original foi apresentado pelo deputado Zé Silva, do União de Minas Gerais, mas o texto final, elaborado pelo relator, deputado Arnaldo Jardim, do Cidadania de São Paulo, contempla também sugestões previstas em outras 14 propostas sobre o assunto. O projeto prevê incentivos para empresas do setor, como benefícios fiscais que vão variar de acordo com o grau de beneficiamento do mineral. A ideia é estimular produtos com maior valor agregado, ou seja, material beneficiado no Brasil, com possibilidade, inclusive, de tributação sobre a exportação de minério bruto. A proposta também prevê a criação de um fundo garantidor, com recursos totais de 5 bilhões de reais, dos quais 2 bilhões serão aportados pelo governo federal para ajudar no financiamento das empresas. Outra fonte de recursos prevista para as empresas será a emissão de debêntures, uma espécie de título emitido no mercado. Para isso, os projetos terão que ser aprovados por um conselho, terá inclusive o poder de vetar fusões de empresas, o que já acontece em diversos países. O relator Arnaldo Jardim previu ainda outro incentivo ao setor, a inclusão das empresas no regime especial de incentivos para o desenvolvimento de infraestrutura, o REIDI, que trata de incentivos fiscais para os setores de infraestrutura, como transportes, portos e energia.
24: Conseguimos conformar além da questão do crédito fiscal, que será muito significativa, além do fundo garantidor, e complementamos isso com a autorização que vem para a emissão de debêntures incentivadas e de infraestrutura para os projetos de beneficiamento, transformação mineral ou mineração urbana. Inclusão no REIDI dos projetos aqui mencionados.
23: O projeto também prevê incentivos para a chamada mineração urbana, que é a obtenção de minerais críticos a partir do desmonte de produtos industrializados, como televisores, computadores e baterias. O texto apresentado pelo relator também prevê a contratação de mão de obra proveniente das comunidades afetadas pelos projetos de mineração e beneficiamento de minério. Arnaldo Jardim resumiu os objetivos da proposta.
24: O projeto tem uma justa e equilibrada preocupação com as comunidades locais e desenvolvimento local, tem uma preocupação adequada com a questão do licenciamento ambiental, que no Brasil é extremamente rigoroso e muito moroso, e tem, por outro lado, uma preocupação com relação à soberania nacional e com relação ao desenvolvimento dessa cadeia.
23: O projeto que cria uma política nacional para exploração e beneficiamento de minerais críticos e estratégicos deve ser votado ainda nesta semana pelo plenário da Câmara. Da Câmara de Brasília, Antônio Vital.
14: As próximas edições vão resumir o resultado das votações no plenário da Câmara.
22: Termina agora o Jornal Câmara dos Deputados, com trabalhos técnicos de Everson Urani e apresentação de Márcio Aquiles Sardi e José Carlos Andrade. Uma ótima noite para você.
14: A Voz do Brasil está de volta amanhã. Boa noite.
22: 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Boa noite.

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8: Sorocaba são 6:55, faltando 5 minutinhos para as 7 horas da manhã. Está no ar a partir de agora mais uma edição aqui do Jornal da Fox. A edição desta quarta-feira muito agradável de outono brasileiro, já é de número 44. Portanto, nosso melhor muito obrigado o tempo todo pelo carinho da sua companhia e da sua audiência. Aí no seu rádio, informação, utilidade pública, prestação de serviço, você interagindo conosco, se utilizando aqui dos nossos aplicativos. O Jornal da Fox tem plataformas, tudo quanto é jeito, tá bom? Para você nos acompanhar onde quer que você esteja. Então o site está aí disponibilizado, radiofoxrock.com.br. Tem o Instagram também para você nos seguir. Tem o Face, tem canal no YouTube, Rádio Fox Rock também, o endereço não muda. Tem aplicativo para o seu Android, para o seu iOS, e a gente agradece você interagindo. E tem o nosso WhatsApp, que aliás é a nossa linha fixa por aqui, e 24 horas ela está no ar, 981-879-879, pode ligar. Hoje quarta, 6 de maio, ano 2026, outono no país, aqui é bem assim, ó, é a verdade sem filtro, é a notícia sem rodeios. Ligou, ficou.
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8: Olá, daqui da nossa Sabrina Costa, são as vozes que informam nesta manhã de quarta-feira e mais esta edição aqui do Jornal da Fox. Então vamos às manchetes, os destaques da nossa pauta, nosso conteúdo. O material que a nossa produção preparou com muito carinho para fazer de você ouvinte no rádio, que está ali no nosso prefixo 87,7. E para você, internauta, onde quer que você esteja, está conectado conosco. Pessoas bem informadas nesta quarta-feira. Sabrina, bom dia para você. Começo dizendo o seguinte: plano diretor de Sorocaba vira alvo de denúncia no Ministério Público por suposto retrocesso ambiental.
10: Bom dia, Moreto. Bom dia para você, ouvinte. Fundec abre inscrições para cursos gratuitos de música e teatro em Sorocaba.
8: Espetáculo circense gratuito percorre escolas estaduais de Sorocaba com atividades culturais.
10: Metal Forces confirma a quinta edição com bandas da região em Sorocaba.
8: Maio Amarelo inicia ações de conscientização no trânsito em Sorocaba.
10: Mulher morre após incêndio em residência no Jardim São Paulo, em Tatuí.
8: Novo Plano Nacional do Livro e da Leitura estabelece metas para os próximos 10 anos.
10: Sorocaba prevê mais de 500 milhões de reais para mobilidade urbana em 2026.
8: O Ministério Público arquiva questionamento e mantém novo brasão oficial de Sorocaba.
10: Museu Asas de um Sonho recebe primeira aeronave de novo acervo em Itu.
8: A Câmara de Sorocaba debate prioridade em atendimento para pacientes com doenças dermatológicas.
10: Governador Tarcísio entrega moradias, obras viárias e inaugura escola na região de Sorocaba.
8: Bruno e Marrone estão confirmados na festa julina de Sorocaba com pista gratuita.
10: Especialistas da USP afirmam que alimentos detox não têm comprovação científica.
8: O IPEM orienta consumidores sobre compras para o Dia das Mães.
10: Prazo para tirar ou regularizar título de eleitor termina hoje, quarta-feira.
8: São Paulo apreendeu 40 toneladas de drogas no primeiro trimestre.
10: Carmen Lúcia diz que urna eletrônica eliminou fraudes eleitorais.
8: O Instituto Butantan vai fabricar vacina nacional contra a chikungunya.
10: Prefeitura de Votorantim abre cadastro para castração gratuita de pets.
8: Sorocaba e Jundiaí enfrentam falta de vacina contra a gripe.
10: Passe livre estudantil em Sorocaba exige recarga mensal do cartão.
8: Projeto Ciência Móvel chega à Biblioteca Municipal de Sorocaba hoje.
10: ETA Central passa por manutenção e abastecimento pode oscilar em Votorantim.
8: A festa junina da cidade votorantinense inicia montagem com novo layout e grande show.
10: Senado aprova a criação da Universidade Federal Indígena e projeto vai à sanção.
8: A FIFA agenda reunião com representantes do Irã antes da Copa do Mundo.
10: Eleitores sem biometria poderão votar se título estiver regularizado.
8: Número de vagas de trabalho em aberto nos Estados Unidos registra queda no mês de março.
10: Pesquisa aponta adoecimento mental em alta entre servidores da educação e saúde em São Paulo.
8: A Unimed Jundiaí avança na construção do segundo hospital da rede.
10: Empresa desiste de fabricar genérico do Ozempic no Parque Tecnológico de Sorocaba.
8: Sorocaba tem mais de 700 vagas de emprego e seleção com 400 oportunidades no Mercado Livre.
10: STF julga afastamento de Rodrigo Manga com prazo já vencido.
8: Trem Intercidade Sorocaba avança e entra em nova fase.
10: Prefeitura prioriza obras viárias e marginais no planejamento para 2027.
8: O comércio aposta em pequenos luxos para o Dia das Mães. Agora são 7 horas na cidade de Sorocaba. Temos aqui algumas manchetes que chegam através desta parceria que a Fox tem com a Rádio Web. A primeira delas fala a respeito do Tribunal Superior Eleitoral que celebra 30 anos de urna eletrônica e lança mascote.
0: Estamos completando neste mês de maio 30 anos em que nós votamos uma urna eletrônica. Nesses 30 anos, acabou com a fraude eleitoral, acabou com a possibilidade de uma pessoa votar por outra, acabou com a possibilidade, portanto, de a gente ter um resultado que não corresponde ao que foi votado.
10: Brasil adere à criação de zonas livres de combustíveis fósseis.
4: A gente vai ter que mobilizar muito, falar muito e levar o recado falado aqui deste lugar aqui, em que os povos originários aqui chamam de coração do mundo para todas as partes, inclusive para a região amazônica. É muito importante que a gente possa pensar de como é que a gente faz um mapa do caminho para superar os combustíveis fósseis.
8: Viagens de moto, tecnologia reforça a prevenção de acidentes.
11: Por meio da análise de especialistas em segurança viária, é possível entender que para ter um comportamento seguro no trânsito, condutores precisam diminuir alguns hábitos, como frenagens ou acelerações repentinas e até mesmo o uso do celular durante a direção.
10: Campanha leva alerta sobre glaucoma e revela desigualdade no SUS.
12: A gente fazia 24 horas, era num estúdio, a gente tinha um único dia informações extremamente relevantes, já era um sucesso. Então, por que não transformar isto em 24 dias? E que, de fato, todos os dias as pessoas tivessem acesso a informações mais ampliadas e consulte seu médico oftalmologista.
8: Sorocaba são 7 horas com mais 2 minutos. Chegando por aqui, as manchetes do esporte desta quarta-feira. 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
8: Para você que é apaixonado pelo futebol varziano, particularmente na cidade de Votorantim, atenção, porque a fase quartas de final se inicia no próximo dia 17 de maio. A cidade de Votorantim conquista a liderança na quarta etapa da Liga Metropolitana. Estamos falando do tênis de mesa. Ah, se preferir, pode ser o ping-pong, não tem problema. Capoeirista de Votorantim representa a região em competição mundial em Brasília. Hulk é anunciado pelo Fluminense e reforça elenco após a Copa. Ontem foi dia de Sul-Americana. Tem sequência nesse mês de semana, jogos não só da Sul-Americana, como também a própria Libertadores. Ontem deu Palmeiras, com bela vitória em Lima. Hoje o Corinthians entra em campo. Enfim, a gente está acompanhando tudo de perto a performance das equipes brasileiras na Libertadores. E na Sul-Americana não é diferente. Ontem só o Atlético e Santos tropeçaram, porque nós tivemos uma bela vitória conquistada pelo Grêmio, com direito a fazer 3 gols diante do seu adversário. adversário. Disso a gente fala daqui a pouquinho. Liga Sorocabana de Basquete, treinando firme e forte para enfrentar pelo menos três grandes equipes e fora de casa. É o caso do Corinthians, é o caso da equipe de Tatuí também. Enfim, são partidas difíceis que o time terá pela frente, mas vai em busca de resultados positivos. Assista no meio do caminho também, tá? 7:04, Sabrina, estamos prontos por aqui para mais uma edição do Jornal da Fox.
10: Estamos sim, Moreto. Na apresentação tem Alexandre Moreto, Sabrina Costa, na mesa de som, Sabrina Costa também, técnica Alexandre Aires, produção, coordenação e direção geral é de todo o departamento de jornalismo da Fox Rock FM.
8: Muito bem, 7:04, agora a gente dá uma passada pelos principais jornais do país, só para sabermos aqui o que eles estão trazendo enquanto destaque para hoje, quarta-feira, outono, no país.
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8: Cruzeiro do Sul tem essa manchete para hoje. Tensão marca a sessão da Câmara de Sorocaba com críticas ao Executivo. E a Gazeta de Votorantim diz o que, Sabrina?
10: Polícia Militar prende homem por tráfico de drogas no Jardim Tatiana, em Votorantim.
8: Crianças de 5 anos que sempre usam... Ixi, agora ficou tudo meio fora aqui, mas tá assim a manchete, ó. Crianças de 5 anos que sempre usa tela aprendem menos. Aponta OCDE. Tá certo? É a principal manchete do Estadão. E o Globo diz o quê?
10: Lula busca acordo com Trump sobre facções para amenizar crise interna.
8: 0:00, Porto Alegre, sul do país, após 13 anos. O STF reavalia a partilha dos royalties do petróleo e pode beneficiar o Rio Grande do Sul. E o Jornal do Comércio?
10: Governo federal libera 506 milhões para ações após chuva.
8: Agora, Correio Brasiliense lá no centrão do país. O STF critica a CVM por falha no caso Master BRB. Algumas manchetes internacionais também chegaram por aqui, entre elas o The New York Times, com esta manchete para hoje. Olha, Casa Branca insiste que a guerra com o Irã acabou, mesmo com mísseis ainda sendo lançado. Le Monde, jornal francês ali do continente europeu, né, muito impactante naquela região. Donald Trump abandona temporariamente os planos de reabrir o estreito de Hormuz à força. E o El País, que é espanhol, tem essa manchete para hoje. Ataque com motosserra de Milei deixa os hospitais universitários da Argentina à beira do colapso. Hoje nós estamos comemorando Dia Nacional da Matemática. Acho que um dia já foi aritmética também, Sabrina. Dia também do cartógrafo. O que mais que nós estamos comemorando, hein?
10: Olha, Moreto, estamos comemorando também o Dia da Coragem.
8: Oh, deixa comigo, Dia da Coragem, entendeu? Só não passar barata na minha frente que tá tudo certo. O que mais, o que mais?
10: Dia do psicanalista, Dia do Dinheiro do Cartógrafo e Dia Internacional Sem Dieta.
8: Tá certo, é por aí. 7:07. A previsão do tempo chegando por aqui. Vamos acompanhar.
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8: Lula embarca hoje à tarde para a reunião com Trump, hein? Casa Branca confirma encontro amanhã. Vieira e Durigan estão na comitiva, tá fazendo parte dessa comitiva. Bom, vamos falar do tempo aqui, gente, ó. Hoje é uma quarta-feira com tempo instável, né? Não vai mudar muito em relação à segunda e à própria terça-feira, com a mínima de 17 e uma máxima que pode bater 28 graus, tá? Então vai fazer calor, teremos um dia ensolarado, tá? Enquanto permanece o sol, tá uma temperatura bem amena, bem típica assim de outono brasileiro, tá? Agora, a partir do momento que o sol resolve se despedir, aí tem que se agasalhar mesmo, tá? Ao longo da semana, o padrão se mantém com um aumento de nebulosidade e possibilidade de chuva em pontos assim bem isolados, né? Já no sábado, nós temos uma previsão de pancadas à tarde e à noite, hein? Cuidado aí, você que está se programando para o sábado, né? Já fica esperto com relação a essa possibilidade de chuva com intensidade, inclusive. E domingão, dia das mães, o clima fica mais frio. É para você dar um abração forte na sua mãe mesmo, né? Com um mínimo aí de 13 graus e uma máxima que não deve ser superior a 20 graus, além de possibilidade também de chuva, ainda que seja uma chuva passageira, tá? 20 graus agora, estamos numa manhã de quarta-feira ensolarada, principalmente aqui na região mais centralizada de Sorocaba, tá bom? 7 horas.
10: Olha as imagens do seu lado.
8: Coisa mais linda isso, hein? Ali é naquela região do Vergueiro ali,
10: isso,
8: né?
10: Isso, na região do Vergueiro, isso mesmo.
8: Mas panoramicamente a gente tem uma visão bem ampla, inclusive o morrão lá em cima, parte até de Votorantim. Coisa linda, gente. Vai pro quadro isso, não vai não?
10: Vai, com certeza.
8: É, pra quem tem essa habilidade toda, esse talento
10: aí todo. Aí a gente deixa pro nosso querido professor Rudney.
8: É isso, é com ele, tá bom? 7 horas com mais 9 minutos agora. Vamos falar do trânsito no Jornal da Fox.
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8: E hoje é dia da participação do nosso Frank Camargo por aqui, sempre trazendo dicas importantes, informações, orientações. É meio que uma consultoria, particularmente para você, viu, motorista? Que é meio relaxadão, né? Não cuida bem do seu possante e depois quer que o possante corresponda a toda a sua expectativa. Não é bem assim. Precisa ter determinados cuidados, saber como manusear, é ter que criar uma boa relação, além de uma relação afetiva também, isso faz parte, tá? Bom, você sabe que todas as segundas, todas as quartas e todas as sextas, o nosso Frank, colaborador, dá uma valorizada bacana aqui no nosso Jornal da Fox, tá certo? 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
14: 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Você conhece todos os pontos cegos do seu veículo? Os pontos cegos são áreas ao redor do veículo que não podem ser observadas diretamente pelo condutor, nem através dos espelhos retrovisores internos ou externos. Conhecê-los é fundamental, pois são causas frequentes de acidentes, especialmente com motociclistas, ciclistas e pedestres. Onde ficam os pontos cegos? Lateral traseira, a área logo atrás do motorista, em ambos os lados, onde o reflexo do retrovisor não alcança. Colunas do veículo, coluna A, B e C. Os pilares que sustentam o teto podem ocultar pedestres e outros carros, principalmente a coluna traseira. Traseira, logo atrás do carro, especialmente em veículos altos, SUVs ou caminhonetes. Frente, veículos grandes, em caminhões e ônibus. É a área diretamente à frente da cabine, é um grande ponto cego. Como reduzir os pontos cegos? Ajuste correto do espelho. Os retrovisores externos devem ser posicionados de forma a mostrar o mínimo possível da traseira do seu próprio veículo e o máximo da via. Ajuste do banco. Encontre a posição correta com os joelhos levemente dobrados e as costas retas, para garantir a melhor visibilidade. Movimente a cabeça. Antes de mudar de faixa, faça um rápido movimento com a cabeça para o lado, olhar por cima do ombro para conferir a área que o espelho não mostra. Uso de tecnologia. Sensores de pontos cegos, o BSD, e câmeras 360 graus auxiliam, mas não substituem a atenção do motorista, pois ainda podem exibir áreas ocultas. Lembre-se, pontos cegos não podem ser totalmente eliminados, apenas minimizados. Por isso, a prudência é a melhor prevenção. 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
8: Muito bacana, prudência é melhor prevenção. Gostei dessa dica aí. Gente, 7 horas com mais 12 minutos. Estava olhando a pauta aqui que será discutida lá nos Estados Unidos, entre elas, PIX e minerais críticos. Você entendeu bem isso aqui, né, Sabrina? Pix vai ser assim, tá? Você faz o seu Pix em real, né?
10: Uhum.
8: E aí no banco ele cai já dolarizado. Você entendeu? Então muda pra dólar. Então a tendência agora é dar uma boa melhorada nesse aspecto. Tô brincando, gente. 7 horas com mais 13 minutos. Ó, não sei se é possível a gente disponibilizar aqui o Waze, né? É um dos aplicativos aí que acaba sendo disponibilizado para facilitar a vida do motorista, só para que você tenha uma ideia da situação de momento, tá? Isso tudo em tempo real, obviamente, né? Em relação a corredores importantes, ruas e avenidas. Só que vai me ajudando aí, viu, Sabrina? Porque eu sou meio atrapalhadinho aqui. A gente começa por onde aqui? Ó. Aí ficou muito confuso pra mim. Onde é que nós estamos aí, Sabrina?
10: Você a gente tá na região central, Murito. Aqui, ó, você pode ver. Ó, vou aumentar a tela pra você aí.
8: Oh, obrigado,
10: aí, meu. Aí, consegue enxergar aqui, ó, que nós estamos na região central.
8: Não, isso porque o monitor tá a 30 centímetros. Imagina se tivesse mais distante. Mas aqui,
10: vou mostrar pra você aqui. Em amarelo, essa linha amarela é a rua Professor Toledo.
8: Não tem uma setinha aí pra você mostrar?
10: Ó, trânsito moderado na rua Professor Toledo.
8: O nosso internauta tá tendo exatamente essa imagem. Isso, que eu tô tendo à minha direita. Aqui.
10: Exatamente. Tem a rua da Penha com um trânsito intenso. E o outro vermelhinho é a rua Cesário Mota, também com um trânsito intenso, às 7h14 da manhã.
8: Pela nossa janela panorâmica aqui, já deu para perceber que a Miranda Azevedo tá com um movimento intenso também. São os carros que estão descendo aqui desde da Cesário Mota até Afonso Vergueiro. Tá?
10: E na
8: Padre Luiz, para se ter uma ideia, na Padre Luiz não é muito diferente, só que é o contrário. Carros que estão saindo lá da General Osório, Praça da Bandeira, Afonso Vergueiro, né? E chegando até aqui a Rua de São Bento. Também o movimento é intenso. E olha que a gente está com 7 horas e 15 minutos. Na medida que a gente se aproxima das 8, que é normalmente a horário em que o comércio começa a ter o seu funcionamento, né? As lojas abrem, aquela coisa toda. A tendência é que tenhamos um movimento ainda maior. O que mais que a gente tem aí, Sabrina?
10: Tá andando pra você aí ou não?
8: Não, é que tá paradão aqui, não tô vendo o meu carro. Porque acho que acabou, parou o combustível aqui, é por isso que eu não consigo, tá? Tá, mas de qualquer maneira, gente, ó, a região central aqui, quer ver uma outra? Ó, tô vendo aqui pessoal chegando da General Carneiro e aí com a possibilidade de sair para a direita ali para Moreira César ou até mesmo para a esquerda Eugênio Salerno. Mas na Moreira César o movimento é um pouco mais intenso até a conexão ou cruzando com a Juscelino Kubitschek ou até mesmo na Barão de Tatuí. E ali o movimento também é intenso, né? Mas fluindo, tá? Não é aquela coisa de para-anda, só para, obviamente, nos semáforos, né? Bom, enfim, e a gente vai atualizando o tempo todo, mostrando para você através do Waze e as imagens, para que o motorista tenha tranquilidade nesse aspecto, tá? Claro que às vezes não dá para estar alterando os compromissos, tem que fazer mesmo, mas a gente dá rotas alternativas para que você tenha o menor transtorno possível. 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Agora a situação das nossas estradas. 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
8: Situação de momento da nossa Castelinha, pois não, Sabrina? Senador José Hermílio de Moraes, que diz aí?
10: Murito, um trânsito carregado ali na Castelinho a partir do quilômetro 6 até o quilômetro 10.
8: Tá certo, já doutor Celso Charur, que é meio que, né, conectando ali, tá? Até porque desemboca ali na Castelinho, né? Trânsito carregado. Principalmente para quem está acessando a alça, como a gente disse aqui, não é? Com a Castelinha, e também para quem segue sentindo o bairro Aparecidinha. Zona de cereal, muita gente indo para o trabalho, enfim, então o tráfego está lento naquele ponto lá. E a nossa Raposa Tavares?
10: Moreto, um trânsito carregado também, principalmente ali no bairro do Além Ponte, também entre os quilômetros 100 e 102.
8: Tá, bairros ali do Além Ponte, né? Já Castelo Branco apresenta um fluxo intenso nas estradas. Particularmente nas saídas aí para as cidades aqui da nossa região metropolitana, enfim, Castelo Branco é bem isso, né, gente? Sempre é fluindo, mas com muitos carros circulando, ou seja, tal do movimento intenso, tá? Nenhuma ocorrência, nada que mereça algum tipo de registro, então isso acaba facilitando a vida do motorista, mas sem abusos, tá? É uma sinalização quase que perfeita, tá? Talvez uma das rodovias mais bem sinalizadas que nós temos aqui no nosso estado, mas não é por isso que o motorista vai abusar, né? Já João Leme dos Santos, para quem está chegando, de Salto de Pirapora, por exemplo, de Pilar do Sul, nas cidades do entorno ali, a dificuldade está exatamente quando o motorista busca o acesso ali para Raposo, tá? Seja a própria marginal, não é? E às vezes até mesmo para expressa, porque ali é um corredor só, difícil até de qualquer tipo de ultrapassagem, enquanto está na João Leme dos Santos, tá? A gente pede para que o motorista tenha tranquilidade, tá? E assim, correria também não vai ajudar muita coisa. Não é o cara que está na sua frente que está te atrapalhando, não. É o volume mesmo de carros, né? Então a gente pede para que o motorista ou busque rotas alternativas ou, de repente, antecipe um pouquinho aí os seus compromissos. E a Francisco José Ayub, o cenário é o mesmo, tá? Agora, do outro lado da cidade, Sabrina, nós temos a rodovia José Ebeneceno Prestes e Barros. E o panorama qual é?
10: Moreto, um trânsito intenso para quem vem para a região central aqui de Sorocaba, que acessa essa rodovia, principalmente para quem vem daqueles bairros lá do Carandá, Parque São Bento, até mesmo ali da estrada de Perol.
8: Tá certo, são cidades próximas, bairros ali da Zona Norte, a motorista tem essa opção, particularmente, ó, para quem tá indo tipo Porto Feliz, por exemplo, ou até mesmo cidades do interior do estado de São Paulo, via Castelo Branco. Então, essa é a situação de momento. Bom, Lula deve levar a Trump e acordo de combate ao crime. Estados Unidos vem discutindo classificar facções criminosas como grupos terroristas. É outro assunto delicado, tá? O Bruno Paes Manso é um pesquisador do Núcleo de Estudos da Violência da USP e nesse momento está concedendo entrevista à Globo News. E o assunto é exatamente essa questão mesmo do combate ao crime, tá? E grupos terroristas, facções criminosas, é assim que os Estados Unidos têm discutido esta situação. Dá pra gente ouvir um pouquinho, Bruno? Temos o áudio?
16: Então isso já é importante, por incrível que pareça, o básico é o feijão com arroz, que já devia ser feito há muito tempo atrás, mas isso já é um grande avanço. Você compartilhar informações e dados da Polícia Federal, do Ministério Público Federal, com a Polícia Estaduais, com o Ministério Público Estadual, as próprias guardas municipais que ainda estão meio que deslocadas e de sua função, você precisa entender como é que esse aparato age de forma coordenada, né? Eu acho que esse é o primeiro passo que pelo menos agora se percebeu a importância de falar sobre isso, né?
8: Tá certo, a gente fica na expectativa para ver de que maneira esse assunto será trabalhado, né? Discutido entre os dois países aí, mas que é um assunto delicado, nenhuma dúvida em relação a isso, tá? 7:21, seguimos aqui com o Jornal da Fox, edição de hoje, quarta-feira.
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8: Registrando aqui o falecimento de Narciso Rodrigues de Aguiar, 56 anos de idade. O local para o sepultamento é o Santo Antônio. É logo mais, por volta das 8:30, com o corpo saindo da Ofebas lá da Zona Norte. Também registramos o falecimento de Leodir Vando da Silva. Leodir falece aos 57 anos. Local para o sepultamento é o Santo Antônio por volta das 10:30, agora pela manhã, portanto, e o corpo está sendo velado na Ofebas e Santa Rosária, lá na Praça Cubas, número 61. Falece Celi Maria Modesto, 67 anos de idade. Sepultamento no Santo Antônio também, por volta das 14:00 de hoje, quarta-feira, e o corpo saindo, a despedida e cerimônia acontecendo, portanto, na Ofebas da Zona Norte. Familiares enlutados nesse momento extremamente delicado, recebam por parte de todos nós, família Fox por aqui, nossas condolências. 7:22. Um rápido intervalo, contemplando aqui os nossos apoiadores. Na sequência tem um café delicioso, ainda que virtual, não é? Mas a mesa está posta aqui e você, ouvinte, internauta, e é o nosso convidado todo especial. Na sequência, muita informação, porque o nosso negócio aqui é prestar serviço, é informar. Fazendo do rádio aquilo que se espera que o rádio faça. E é isso que a gente faz por aqui, tá bom? 7:23, já voltamos.
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5: Vamos de hora certa por aqui, Sabrina. 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Agora sim, 7:27, esse é o nosso VIP, né? 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
5: 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Deixando bem claro aqui, por isso que a gente tem essa parceria já de algum tempo com o Grupo Única e já aproveito para mandar um abraço todo especial para o meu querido Prete. Prete que está felizão da vida, que ele olha assim e fala, ó, não vejo ninguém nem no retrovisor, tá bom? Na Libertadores somos líderes, no Campeonato Brasileiro mesma coisa, não tem para ninguém nesse ano aqui de 2026. É, porque 25 o time esteve flertando com alguns títulos e não apareceu não, hein, Prete? Tomara que seja diferente, claro, do ponto de vista do palmeirense, né? Vai falar isso com o torcedor do Flamengo, ele fica bravo. Bom, 7:31, lembrando que as nossas plataformas, né, Sabrina, estão todas aí disponibilizadas para que você nos acompanhe. Ó, o Bruno Paes Manso continua falando, hein? Pesquisador do Núcleo de Estudos da Violência da USP.

0: menos terroristas e menos criminosos, facções criminosas, tá? Seja no Brasil, seja nos Estados Unidos, claro, que a gente fica torcendo para que haja realmente um acordo aí entre os dois países. Vamos em frente, estamos no ar com o Jornal da Fox, edição de hoje. Hoje, uma quarta-feira muito agradável, de outono brasileiro, dia 6, maio, ano de 2026. Eu não acredito. Todo esse povo aqui para tomar um café com a gente aqui, Sabrina, é isso mesmo, né?
1: É isso mesmo, Moreto. Mas antes da gente tomar esse café gostoso virtual aqui com o ouvinte, como o rádio é ao vivo, eu quero transmitir aqui uma informação do nosso ouvinte Tabajara, porque ele acaba de nos informar que o Benedito Esteves, o B, faleceu essa noite aos 85 anos. Ele que era um esportista renomado do basquete e futebol.
0: Panatleta, extremamente conhecido por todos nós. Morava ali próximo do Rui Costa Rodrigues, do Campo do Estrado, um cara do bem, um cara que a gente tem uma admiração muito grande. Se eu não estou enganado, o B trabalhou com Talarico, né? Eu não vou lembrar agora, um ortopedista famoso que também está no céu hoje. E muito tempo ali na Rodrigues Pacheco, ali com a Coronel Cavaleiros. Acho que o Taba pode até nos trazer mais detalhes a respeito disso. Não sei se o B era um fisioterapeuta, coisa que o vale, mas enfim, entre outras qualidades, entre outros predicados, né? Um cara envolvido com esporte o tempo todo. Era bom de bola também, viu, Sabrina? Nos deixa aí, imagino. Que pena. Nosso querido B, né? Era mais conhecido como B, tá? Mas, enfim, qualquer outro detalhe que o Taba possa nos informar aí, pode ter certeza que a gente divulga aqui, compartilha aqui, não é? Sepultamento, onde o corpo será velado, aquela coisa toda. A gente lamenta, é bem isso.
1: Ele falou que logo ele terá mais detalhes do feto e passa para nós aqui.
0: Tá, mas eu acho que é isso mesmo, tá? Durante um bom tempo, o Beca trabalhou ali numa... Eu não sei se com o doutor Álvaro... É, doutor Álvaro, né? Que também tá no céu. Ótimo ortopedista, né? Enfim, a gente vai colher informações e informando por aqui. Mas a gente lamenta, tá? Então, aos familiares aí, nesse momento extremamente delicado, tá? Que Deus conforte o coração de todos aí. Quero mandar um abraço e um bom dia todo especial pro meu querido Arruda, tá? O Arruda ficou muito bravo ontem com a Sabrina, porque a Sabrina falou que era porcateia, aquela coisa toda. Conclusão, o cara partiu para uma clínica aí, vai tentar fazer alguns implantes aí. Meu Deus do céu.
1: Que chique esse nosso ouvinte.
0: Quem mais é? Meu querido Carlos Carmelo. Tá, o Carlos é o esposo da Penha.
1: Isso,
0: então, para vocês dois, uma extraordinária quarta-feira. E o pessoal que trabalha com ele lá, né? Com meu querido Carmelo, muita eficiência lá, tá? Daqui a pouco vou pegar os nomes aqui direitinho. A Maria Aparecida. Cílio Antônio também conosco, minha querida Andréa Marques também, Ger Luiz Oliveira, Jean Araújo, não acredito. Jean Araújo entra às 10, mas ela começa às 5 da manhã a fazer gargarejo com água do quê? Ah, não, ela faz que nem o Zezé de Camargo lá com ovo de pata. Ai, para bobagem, Moreto. Quem mais conosco aí, Sabrina de
1: Moreto, quero mandar um bom dia todo especial para Ana Campos, para o Marcelo Santos, para o Fernando Negrão, para Eliane Glube, para o Márcio Silva, que daqui a pouquinho está aqui na região central, abrilhantando aqui, né? E também para dona Rosalina Santos e o meu querido Edson Sanches, também lá nos botões do Senac.
0: Lá no Senac, trabalhando. Meu querido Serginho também, que administra ali o centro cirúrgico do... O que, que é HM aqui?
1: HM é o Hospital Modelo.
0: Ah, Hospital Modelo, que fica no outro giro ali, né?
1: Isso.
0: Oh, boa. Sidney Zuin, Welber, é isso? Welber. Nicolas, Gabriel, José Rubens, meu querido Robson, Tony, Hugo e o Flávio também conosco aqui. O Taba participou aqui conosco, tá triste hoje, todos nós, né? O B também era um panatleta, fazia parte dessa família, tá? O Júnior Guerzoni, não sei se volta hoje, meio que chinelinho, diz que tá no DM, aquela coisa toda.
1: Chique ele, né?
0: Não sei se vai pra nossa regressão, hoje ele é de regressão se o tempo colaborar, se São Pedro colaborar, não é? O pessoal reza pouco pra São Pedro e depois não quer que chova na hora da recreação, tá? A conta chega em algum momento. Tô brincando aqui. O Júnior tem colaborado muito lá, como sempre, né? Com a paróquia Nossa Senhora de Fátima, e já tá vivendo esses dias aí de novena, aquela coisa toda. Na próxima quinta-feira, amanhã, né? Amanhã já é o início da quermesse, tô certo? Acho que amanhã é dia 7.

0: norte, não é?
1: Isso.
0: E dia 13, gente, missa campal, será um dia muito especial, pode ter certeza. Olha as pessoas interagindo e participando conosco aí, vamos acompanhar.
2: Bom dia, Sabrina, Alexandre Moreto. Hoje o trânsito na Castelinho tá um pouco mais tranquilo, em compensação a saída aqui da Aparecidinha, Joaquim Machado, sentido Jerome Case. É. Tá muito complicado hoje, entendeu? O pessoal não colabora, tem uma rotatória aqui que é um pouco complicada para alguns motoristas, eles têm uma série de dificuldade de atravessar essa rotatória. O motorista é muito indeciso, isso acaba causando um trânsito assim, fora do comum. Acesso a Jerome Case, bastante movimentado também agora de manhã, por volta de 6h44, né? Então assim, bem movimentado hoje. Sentido contrário da Jerome Case, sentido Aparecidinha, Castelinho. Tá bem movimentado também. É um motorista que percorre essa região, que percorre esse trecho. Muita paciência, muita atenção, muita calma, porque não vai. O negócio não é fácil. Dirigir em Sorocaba não é para qualquer um, gente. Bom dia para vocês, um abraço do Jota Santista.
0: Bom dia. Só um detalhe, viu, gente? Não, nós não alteramos a velocidade da fala, não. É que ele, o trânsito tá um pouco jeito mais tranquilo, então ele conseguiu desenvolver um pouco mais de velocidade, inclusive na fala. Inclusive na fala. Bom, o Riva de Brito tá com a gente, Clauci Fernandes e a Liane Gonçalves também.
1: É isso.
0: Além
1: mesmo.
0: Além de ser o Machado, claro, né? O tempo todo aqui nos prestigiando. Quem mais?
1: A Marlene e o João Saranzo também aqui conosco, o chefe Turu lá do grupo Baltazar Fernandes, Osvaldo e a Sara, Karina Almeida, Capitão Brotas, Frank Camargo, colaboradores da Farmaponte, Tereza Badini, Janaína Garbati e Ronaldo Penitente.
0: Tá certo. Olha, pro meu querido Jota, pros trabalhadores da Realflex, que seja um dia realmente produtivo, tá? Mas com muita paz, com muita saúde, tranquilidade, tocando em frente, é bem por aí. Minha querida Penha também está nos ouvindo e a gente agradece, extraordinária quarta-feira para você, viu, Penha? O Éder Santos, a Simone Melo, o tio Jura, agora é assim, o tio Jura, quando chove ele não trabalha e quando não chove ele descansa. Então tá tudo certo. Cláudia Goni também, Paulo Oditi e Clari Michael estão lá. Onde? Campo Grande, é isso?
1: Isso, Campo Grande, Mato Grosso do Sul.
0: É isso, é que
1: é
0: legal.
1: Você sabe o que é o mais legal? Eu encontrei essa ouvinte, Cláudia Gondim, ontem. É. E ela ficou tão feliz porque ela falou: Sabrina, você acredita que a gente espera o bom dia de vocês? E é muito bacana. Ela falou: fico lá no meu carro, lá dirigindo, e falar: ah, ele vai falar meu nome, vai falar meu nome. É. E vocês falam, e eu fico muito feliz. Então, Cláudia, um ótimo dia pra você.
0: Tá, e não esquece que é Gondim, tá? Porque vez ou outra você falou Cláudia Gondim aqui, mas tem um N antes
1: isso,
0: do dia aqui.
1: É Gondim, isso mesmo.
0: É, o que a gente não pode errar, principalmente, é o sobrenome.
1: Exatamente.
0: Gente do céu. Everaldo, a gente já falou.
1: A Lázara e seus pés, a Lázara tá sumida.
0: Ela sumida, é. Ela já é governadora do Rotary lá? Ainda não
1: ainda
0: chegou
1: não,
0: nesse
1: não
0: ponto.
1: Chegou
0: aí,
1: nesse
0: né?
1: ponto.
0: Tá caminhando pra isso, né? Everaldo Furacão tá conosco aqui.
1: Dona Sueli da Vila Carvalho, comerciantes da região central aqui de Sorocaba.
0: E eu já falei pra você, você manda abraço pra Dona Sueli da Vila Carvalho e não manda pra Dona Sueli lá da cidade de Votorantim. Ela fica muito brava, tá?
1: Então,
0: aqui é um boleto
1: um
0: especial
1: dia pra
0: de todos
1: senhora,
0: nós
1: Dona
0: aqui
1: Sueli.
0: Da Box. Comerciantes aqui no centro. Que seja um dia de muito trabalho, acima de tudo, muita produtividade. E com saúde. É bem por aí. Agora, para os aniversariantes de hoje, é aquela coisa, como sempre, né? Que seja um dia abençoado, diferente na vida de vocês, com muitas felicitações. E, obviamente, com prêmios, com presentes. Por que não? Com mimos, né? Qual é o aniversariante que não gosta, né? É bem por aí. Parabéns. 7h41. Lembrando que nós temos aqui o nosso WhatsApp disponibilizado. Ó, pode ir gravando o áudio aí, tá? Prestando serviço, compartilhando informações importantes aqui pelo 981-879-879. O tempo todo disponibilizado. Aliás, é a nossa linha fixa também por aqui. Use e abuse. Vamos em frente.

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1: Olha, 7:43, dólar acumula queda de mais de 10% nesse ano de 2026. A moeda americana está no menor nível desde janeiro de 2024, né? Portanto, cotado aí, a moeda está cotada em 4,91. Entendeu, né, Sabrina? Porque o nosso presidente resolveu viajar só agora para os Estados Unidos.
2: Tá mais barato?
1: Bem por aí. Bom, vamos falar do legislativo aqui, particularmente de Sorocaba, porque o novo plano diretor aqui da cidade voltou ao centro do debate político e ambiental.
2: O vereador Raul Marcelo, ele protocolou uma representação no Ministério Público do Estado pedindo uma ação direta de inconstitucionalidade contra a legislação em vigor desde janeiro deste ano.
1: Segundo o parlamentar, o novo texto teria retirado 70% das áreas destinadas à cobertura vegetal, liberando espaços para novos loteamentos e expansão urbana.
2: Raul afirma que a mudança representa um retrocesso ambiental e cita regiões como o Horto Florestal, que já enfrentam crescimento habitacional acelerado.
1: A prefeitura de Sorocaba rebate a crítica e afirma que houve ampliação de quase 6% nas áreas de preservação em comparação com o plano anterior.
2: O executivo defende o modelo de desenvolvimento sustentável, conciliando crescimento urbano e preservação ambiental.
1: É o tal do equilíbrio que é difícil, né, gente? 7:44, a mobilidade urbana concentrou os principais debates da segunda rodada de audiências públicas sobre a Lei de Diretrizes Orçamentárias de 2027, que foi realizada na Câmara de Sorocaba.
2: A Secretaria de Mobilidade e a URBS apresentaram a maior previsão de orçamento entre as pastas analisadas, R$ 501.900.000.
1: A maior parte dos recursos será destinada ao transporte público. Entre as ações previstas, está uma implantação de 150 semáforos inteligentes, ampliação das ciclovias e modernização da frota com ônibus elétricos.
2: A expectativa é ampliar de 2 para 52 veículos elétricos em circulação ao longo de 2027.
1: Os vereadores também cobraram esclarecimentos sobre metas e investimentos. Agora, 7:45, ainda sobre a Câmara de Sorocaba, Sabrina.
2: É isso mesmo, a Câmara de Sorocaba discutiu no dia de ontem, terça-feira, um projeto voltado à saúde pública, que prevê prioridade no atendimento para pessoas com doenças dermatológicas.
1: Bom, só lembrando aqui que a proposta inclui pacientes com vitiligo, psoríase, alopecia, areata, né? E também dermatite atópica.
2: O texto prevê uma prioridade na marcação de consultas dermatológicas e acompanhamento psicológico nas redes públicas e privadas.
1: Na mesma sessão, os vereadores também analisaram o endurecimento das regras contra a poluição sonora, ampliando a responsabilização de proprietários de imóveis.
2: E ainda falando sobre a sessão de ontem, porque os vereadores criticaram a falta de retorno das secretarias, principalmente na área de meio ambiente.
1: Bom, gente, durante a tribuna, parlamentares falaram até na possibilidade de abertura de uma CPI para investigar questões relacionadas ao bem-estar animal e também ao hospital veterinário.
2: Na ordem do dia, foram aprovados 49 requerimentos com demandas que vão desde a saúde, educação até mobilidade urbana e segurança. E
1: entre os pedidos estão melhorias do transporte escolar, vacinação para profissionais da educação e reforço na estrutura da rede de saúde.
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1: 7:47, o governo federal publicou um novo Plano Nacional do Livro e da Leitura com metas previstas em até 2036.
2: O documento estabelece diretrizes para ampliar bibliotecas, facilitar o acesso aos livros e incentivar o hábito da leitura em todo o país.
1: Esse plano também reforça o direito à literatura, o estímulo à escrita criativa como ferramentas de desenvolvimento social e educacional.
2: A proposta deve orientar políticas públicas de leitura nos próximos 10 anos.
1: Notas internacionais chegando por aqui, 7:47 agora. Bom dia para você de rádio ligado e você internauta também conectado conosco aqui na Fox.
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1: A coletora especial para o João Lucas está na Vila Santana acompanhando o Jornal da Fox e a gente agradece esse carinho e essa audiência. A gente segue informando você, tá? O número de vagas de trabalho em aberto nos Estados Unidos caiu em março. Segundo dados do Departamento do Trabalho, Sabrina.
2: O relatório apontou pouco mais de 6 milhões e 800 mil vagas, uma redução de 56 mil em relação a fevereiro.
1: Isso mesmo, solta a voz para informar por aqui. O resultado é acompanhado de perto pelo mercado financeiro e pelo Federal Reserve, o Banco Central americano, para a definição da taxa de juros.
2: Já os analistas avaliam que a desaceleração pode indicar menor ritmo de contratações e impacto na economia do país.
1: Entre tantas manchetes que a gente disponibilizou para os nossos ouvintes e internautas hoje, né, na edição de hoje aqui no Jornal da Fox, uma delas falava sobre o Tribunal Superior Eleitoral, que está celebrando aí 30 anos de urna eletrônica. Lembra que teve um áudio até da ministra Carmen Lúcia? Então é isso. E está lançando um mascote. Desse mascote a gente falou ontem, mas hoje a gente segue repercutindo por aqui. O João Vitor Barra tem mais detalhes aqui com este apoio, com esta parceria que a Fox tem com a Rádio Web. Então vamos repercutir por aqui.
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5: Municipal de 1996, o Brasil se tornou referência mundial em processo eleitoral informatizado, tudo por conta da implementação da urna eletrônica, símbolo da modernização do processo democrático no país. O Tribunal Superior Eleitoral celebrou os 30 anos do marco histórico com o lançamento da mascote Pilili, nome em alusão ao som emitido pela urna no momento da confirmação do voto e que agora passa a representar de forma lúdica e acessível a importância do voto e a participação dos cidadãos. Durante o evento de celebração, a presidente do Tribunal Superior Eleitoral, ministra Carmen Lúcia, ressaltou a segurança, a confiabilidade, agilidade e auditabilidade do equipamento.
6: Estamos completando neste mês de maio 30 anos em que nós botamos uma urna eletrônica. Nesses 30 anos, acabou com a fraude eleitoral, acabou com a possibilidade de uma pessoa votar por outra, acabou com a possibilidade, portanto, de a gente ter um resultado que não corresponde ao que foi votado. Somos 156 milhões de eleitoras e eleitores aproximadamente, a maioria hoje de nós mulheres, embora na hora de votar nós ainda temos um número muito menor de mulheres representando o povo brasileiro do que de homens, e queremos que vocês, jovens, principalmente, se conduzam para que a gente tenha paridade, ou seja, pelo menos aproximadamente o mesmo nome de mulheres e de homens nos representando, o que corresponde a essa sociedade composta de mulheres e de homens com igual dignidade.
5: Com a urna eletrônica, o Brasil não apenas modernizou a logística eleitoral, mas também democratizou o acesso ao voto. O equipamento foi desenhado para ser intuitivo, a fim de permitir que do eleitor mais instruído ao mais humilde, todos possam exercer a cidadania com a mesma facilidade e segurança. A agilidade também impressiona, com os resultados sendo divulgados no mesmo dia da votação. Agência Rádio Web, produção e reportagem, João Vitor Barra.
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6: 7:56, 4 minutinhos para as 8 horas da manhã. Jornal da Fox segue informando você. 20 graus esta manhã ensolarada de quarta-feira, região central aqui da cidade de Sorocaba. Daqui a pouco a gente vai colocar o Waze aí, só para a gente ter uma noção exata da situação de momento nas principais ruas aqui desse centrão, tá? E aqui a gente tem a Rua de São Bento, que conecta aqui com a 15 de novembro, e o movimento é muito intenso, tá? Muitos carros ali, contorno ali, a Brigadeiro Tobias, para ligar ali com o Senhor João Soares, também o movimento é intenso por ali. Souza Pereira não é diferente, tá fluindo, gente. Nenhuma ocorrência, graças a Deus, mas o comércio já é com suas portas abrindo daqui a pouquinho, daqui 2, 3 minutinhos, né? A partir das 10, as agências bancárias, estabelecimentos também funcionando, dia útil, né? E hoje, muita gente correndo atrás do seu benefício também, aposentados, né? E felizes da vida, por quê? Porque hoje vem lá aquela metadinha do abono, é bem isso. Líder das Ilhas Canárias se opõe ao envio de navio. O governo da Espanha quer enviar cruzeiro em casos de antivírus para as ilhas. Teve um problema lá com o navio, né, gente? Errados, essa coisa toda. Os passageiros ficaram presos ao navio, enfim. Foi um assunto que ontem a mídia, de um modo geral, né, no país internacional também abordando esse tipo de assunto, tá bom? Vamos em frente com as informações, 7:58. 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Sorocaba são duas unidades, tá? Na Zona Norte, lá na Vicente Paes Filho, número 88, e também ali no bairro de Santa Rosália, perto da Vila Santana, Vila Progresso, Vila Gabriel, bairros importantes que nós temos ali. Acho que ali é leste, né, gente? Estamos falando da cidade de Sorocaba, Brás Cubas, número 61, tá? Mais uma unidade. E em Votorantim, Antônio Fernandes, número 135, bem no centrão, uma travessa da principal avenida da cidade de Votorantinense, que é a 31 de março, tá bom? Pertinho ali da Apevo. 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É bem isso. Pontualmente 8 horas em Sorocaba. Seguimos com as informações por aqui.
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6: A Fundec está com inscrições abertas para cursos gratuitos no segundo semestre de 2026 em Sorocaba, Sabrina.
7: Ao todo são 104 vagas para iniciação musical, teatro adulto, teatro infanto-juvenil e fagote.
6: Muito bem, as inscrições seguem até o dia 24 de maio, devem ser feitas pela internet e a taxa é de R$30.
7: As oportunidades são destinadas a diferentes faixas etárias, começando aos 7 anos.
6: E após a inscrição, os candidatos passarão por avaliações presenciais e as matrículas serão realizadas no finalzinho do mês de junho, 8 e 1. Seguimos com a cultura.
7: Já o espetáculo circense Vai, Vai, Vai está levando arte e inclusão para escolas estaduais de Sorocaba.
6: O projeto contemplado pela Lei de Incentivo à Cultura oferece apresentações gratuitas e oficinas de palhaçaria para estudantes da rede pública. A montagem é protagonizada pelo palhaço... Como é que é o nome do palhaço aqui? Chungo Malungo?
7: Isso é muito legal.
6: E aposta em linguagem corporal e arame de equilíbrio, sem falas, ampliando a acessibilidade para públicos surdos.
7: A proposta busca aproximar os jovens do universo circense e incentivar novas experiências culturais.
6: Muito legal isso. 8 horas com mais 2 minutos. A cidade de Sorocaba recebe agora, no próximo dia 17 de maio, a quinta edição do Metal Forces, evento gratuito que reúne bandas do heavy metal da cidade e região. Sabrina. Tem aqui, ó. Entre as atrações estão Firehammer, de Itapeva. Ai, meu Deus, tomara que a pronúncia seja essa mesmo. Mortal Profecia de Porto... Mortal Profecia de Porto Feliz. Supernaut, será que é isso mesmo? De Sorocaba, com tributo a Black Sabbath, tá? Eita, isso,
7: nossa,
6: isso.
7: Você tá chique,
6: Não, tá chique a coisa aqui. Eu sou metaleiro, sabe disso, né?
7: Ah, sei.
6: O festival busca fortalecer... Eu gosto de um forró também. O festival busca fortalecer a cena underground e valorizar diferentes estilos dentro do metal. Gente, tudo isso tá no playlist da Fox
7: tudo,
6: aqui,
7: né?
6: Tá?
7: Exatamente.
6: Pode ter certeza disso. 8:03 agora. Seguimos.
7: Já o Museu Asas de um Sonho recebeu a primeira das três aeronaves que vão ampliar o acervo de exposição em Itu, aqui na região metropolitana de Sorocaba.
6: Sim, são aeronaves importantes. A aeronave chegou entre a madrugada de domingo e segunda-feira e já começou a ser montada no local. O modelo é um Hawker Siddeley,
7: que chique, né?
6: HS 125, utilizada no transporte de oficiais da Força Aérea Brasileira.
7: Com as novas incorporações, o acervo vai passar de 8 para 11 aeronaves. Outros modelos devem chegar nos próximos dias.
6: Ó, pra quem curte aí, tá? A dupla Bruno e Marrone está confirmada na 45ª Festa Julina, porque acontece em julho, né? Logo depois da festa de Votorantim, aí é a Festa Julina Beneficente de Sorocaba. O que mais que eles anotam aí?
7: Olha, o evento será realizado entre o dia 8 de julho e 2 de agosto, lá no Paço Municipal.
6: Bom,
7: na prefeitura.
6: A novidade deste ano é a gratuidade no setor pista para os shows, com exceção da apresentação da dupla Henrique e Juliano, que é coisa mais chique, né?
7: Os ingressos para os demais setores começam a ser vendidos no dia 11 de maio. Bom, nossa, gente, vai bombar, né? Porque é de graça.
6: Tem um detalhe. Gente, o que que você aprende, né? Particularmente para quem tá nesse meio de rádio, comunicação, né? Claro que tem um outro ouvido um pouco mais aguçado, mais refinado, então ele acaba optando por esse ou aquele gênero, tá? Eu aprendi a gostar daquilo que o meu ouvido aceita, independente do gênero. E eu me lembro que teve uma festa em Itu, né? E eu fui num dos camarotes, aquela coisa toda lá, fui acompanhar a festa lá, rodeio, enfim, essas coisas que acontecem nas cidades aí, né? E aquela época o Bruno tava se apresentando. O Bruno acho que é o mais baixinho, né? Que tem a voz mais forte, né? E o Marrone tava... Eu não sei se o Marrone se acidentou aquela vez com um avião, um helicóptero, uma coisa assim, ou se ele tava, né, tava doente. Eu sei que o Bruno foi pra fazer o show sozinho. E não tava agradando. E aí, sempre tem uns engraçadinhos que detectam esse problema, ficam meio frustrados, porque queria ver a dupla, aquela coisa, chega lá, só tava o Bruno, e começou a criticar. Até que um pegou, atirou o celular no palco.
7: Nossa.
6: Ai, meu Deus do céu. O Bruno, sem muita jogo de cintura, né? Deu um gritão lá, joga a mãe.
7: Meu Deus.
6: Conclusão.
7: Jogaram a mãe.
6: Não. Pelo amor de Deus, não jogaram a mãe, não. Quase que o Bruno não sai da cidade de Itu. Gente, virou um caso de polícia ali, então, né? É preciso tomar muito cuidado. Bom, mas de qualquer maneira, eu tô dizendo isso aqui, é um fato lamentável, claro, né? Mas a gente tá brincando aqui, mas menos mal, porque não chegou a... A situação não ficou tão complicada assim, mas foi assustador, tá?
7: Não chegaram finalmente.
6: Não chegou. Mas pra você ter uma ideia da dependência que determinados cantores têm, enquanto duplo, obviamente, da tal da segunda voz, né? E até hoje o Bruno fala a respeito disso, da importância que o Marrone tem pra dupla. É que quando você vê a dupla se apresentando, você fala, meu Deus do céu, o Marrone só tá fazendo o Uber ali, não é? Mas não, gente, pro cara que tá fazendo a primeira voz, ele sabe que ele precisa dessa sustentação aí. Bom, mas também não entendo nada disso, só tô falando aqui porque eu lembrei do episódio, tá? 8:06, vamos em frente com as informações, vai lá.
7: Moreto, agora a gente vai falar da montagem da estrutura da festa junina beneficente de Votorantim, que ela já começou ali na praça de eventos Lessi de Campos.
6: A edição deste ano terá mudanças no layout, incluindo nova configuração do palco principal para melhorar a visibilidade do público.
7: A festa acontece entre os dias 21 de maio e 21 de junho e terá shows de grandes nomes da música brasileira, como Gustavo Mioto, Ana Castela, João Gomes, Tiaguinho e Marisa Monte. E lembrando que o Gustavo Mioto é ex-namorado da Ana Castela.
6: Ah, eu lembrei disso aqui na hora, tá? E eles vão se encontrar de novo?
7: Remember.
6: Remember, tá. Daí vem o filho do Leonardo também. Neymar veio pra assistir também.
7: Nossa,
6: tá tudo
7: aí é
6: certo.
7: Outro nível, hein?
6: A expectativa é de recorde de público, tá? E reforço na segurança com monitoramento por câmeras e reconhecimento facial. Não sei como é que ficou aquela situação, mas aquele palco que contemplava lá as duplas, bandas, enfim, mais regionais, parece que não vai ter esse ano. Agora resta saber se eles vão poder se apresentar num outro palco, uma coisa que a gente precisa ainda definir com a área de comunicação lá da cidade de Votorantim. Meu querido Juliano lá, o André Poeta, que agora tá à frente lá, né? Numa área que tá ligada, digamos assim, que é um setor, um departamento, que está ligado à Secretaria de Governo, que tem o nosso Betinho fazendo um bom trabalho por lá. 8:08, gente, ó, as coisas não são tão simples assim, tá bom? É para você refletir com o nosso minuto de reflexão e a participação do nosso querido Capitão Brotas aqui, sempre enriquecendo aqui o Jornal da Fox. E o apoio é do Gabinete de Leitura aqui da cidade de Sorocaba. Vamos acompanhar.
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8: As coisas não são tão simples assim. Caros amigos, hoje em dia as pessoas sentem-se no direito de protestar, criticar e analisar o que outras pessoas físicas ou jurídicas estão fazendo. Mas se esquecem de olhar no espelho e ver o que elas estão fazendo. Será que o desempenho dessas pessoas está de acordo com os propósitos espirituais de amar uns aos outros como irmãos, conforme ensinamentos do Mestre Jesus Cristo? Por outro lado, muitas pessoas criticam determinados candidatos a cargos políticos, não reconhecendo neles qualidades, mas apontando defeitos em suas atividades. Geralmente, essas que criticam agem de forma negativa em situação que elas poderiam ter uma postura mais honesta. Ser decente e, acima de tudo, de uma pessoa honrada que combate a corrupção e não aceita ser corrompida. Tecer críticas às polícias civil e militar, ao Corpo de Bombeiros e às Forças Armadas, que são instituições compostas por profissionais que desempenham um papel valoroso em defesa da população, inclusive arriscando a própria vida, isso é muito fácil. Mas reconhecer esse trabalho e dando-lhes melhores salários e mais direitos sociais, isso é muito difícil. Caros amigos que assistem a este minuto de reflexão, realmente as coisas não são tão simples assim. João Brotas, Minuto de Reflexão.
6: Muito obrigado, capitão. São 8:11. Já quero acionar aqui o Alan Barbosa. Não sei antes dar um recado todo especial. Atenção para você que é apaixonado pelo futsal. E você sabe que em nível estadual e até nacional nós temos um time aqui em Sorocaba, que é o Magnus, tá, que nos representa muito bem, participando aí da Liga Nacional de Futsal, tá? Para a próxima sexta-feira, depois de amanhã, portanto, por volta lá das 8:30, bola rolando na arena. E o adversário do Magnus é esse enjoado time do Joinville, que está fazendo uma campanha para lá de boa, né, nesse ano. Tem muita coisa para acontecer, ainda é aquela fase aí de classificação, acho que 16 equipes, né? Então são 15 rodadas, tem muita bola para rolar ainda, os 8 melhores avançam, depois vem aqueles emparceramentos, o primeiro encarando o oitavo, o segundo o sétimo, o terceiro o sexto e assim por diante. Mas enfim, esse jogo está marcado para as 20:30, é a noite, portanto, certamente um bom público vai marcar presença por lá, até porque o Magno sempre faz boas campanhas e não está sendo diferente nesse ano, apesar daquela derrota lá pro Corinthians, né? Mas eu quero informar que os ingressos já estão sendo vendidos, tá? Os portões serão abertos por volta das 9 horas, nosso querido João tá me informando aqui, PCD e crianças com menos de 6 anos assistem a partida na faixa, né? Não vou pagar rigorosamente nada, e a expectativa de uma grande partida é um verdadeiro clássico dentro dessa Liga Nacional de Futsal. Ok, gente? 8:12, o Alan Barbosa tá no jeito aí já. Sabrina, qual é o assunto que ela nos traz?
7: Moreto, só reforça que horas que vai abrir os portões para nós.
6: 19, não falei? Falei 19 horas.
7: Mesmo.
6: É, 19 bem, horas. Horas. Mais conhecido como 7 horas da noite também, tá?
7: Então tá bom, agora a gente vai trazer uma informação da Rádio Web com o jornalista Alan Barbosa. Brasil adere à criação de zonas livres de combustíveis fósseis.
6: Vamos acompanhar.
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12: Estabelecer caminhos para uma efetiva transição para o uso de energias renováveis está entre os compromissos dos 57 países participantes da primeira conferência sobre a transição para longe dos combustíveis fósseis. Realizada na semana passada em Santa Marta, Colômbia, a reunião é tratada como uma coalizão de países dispostos a agir. Entre os encaminhamentos está a criação de zonas livres de combustíveis fósseis, proposta que está em consonância com o mapa do caminho apresentado pelos indígenas brasileiros. Para o deputado Tarcísio Mota, do PSOL do Rio de Janeiro, o encontro deixa o recado de que não é mais possível perder tempo.
13: A gente vai ter que mobilizar muito, falar muito e levar o recado falado aqui deste lugar aqui, em que os povos originários aqui chamam de coração do mundo para todas as partes, inclusive para a região amazônica. É muito importante que a gente possa pensar de como é que a gente faz um mapa do caminho para superar os combustíveis fósseis e garantir às regiões que seriam afetadas pela não continuidade da exploração de petróleo, condições econômicas para melhorar e para ter a qualidade de vida. Porque eu sei que essa é uma questão que, inclusive, afeta as comunidades e a população da região amazônica por conta exatamente da polêmica da exploração do petróleo na foz do Rio Amazonas.
12: Para migrar do discurso à prática, o Brasil e os demais países precisam elaborar planos nacionais para substituir os combustíveis fósseis e também políticas comerciais para fortalecer os setores verdes. O caminho bate de frente com a intenção do país em explorar petróleo na foz do Amazonas, como destaca o deputado Tarcísio Mota.
13: É falso achar que a exploração do petróleo naquela região vai trazer prosperidade. Ela vai, na verdade, acelerar as desigualdades e o próprio fim do mundo, como a gente está vendo aqui. Então, esse elemento da transição energética e ecológica justa é decisiva para a região amazônica, porque a população da região amazônica precisa muito de investimento para garantir de direitos que não venham mais do petróleo.
12: Durante o evento, povos indígenas, afrodescendentes, jovens e movimentos sociais realizaram manifestações pelas ruas da cidade. Os povos indígenas defendem a autodeterminação, o consentimento livre, prévio e informado e a participação efetiva deles nas discussões de políticas climáticas. Na declaração, os povos originários rejeitam soluções que reproduzam o extrativismo, o colonialismo ou a mercantilização da natureza. Este conteúdo foi coproduzido pela Agência Rádio Web em parceria com a Info Amazônia. Produção Alice Martins, reportagem Alan Barbosa.
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6: As informações policiais chegando por aqui. Operação Mira Lavagem de Dinheiro do Jogo do Bicho, em grupo montou estrutura com laranjas para ocultar bens e sonegar impostos. Uma outra nota para respeito de uma mulher de 43 anos que acabou falecendo após um incêndio atingir a casa onde morava, isso na cidade de Tatuí, gente. E foi na manhã de ontem, Sabrina.
7: É isso mesmo. Segundo o SAMU, a vítima foi encontrada sem vida dentro da residência.
6: E quando as equipes chegaram ao local, não havia mais chamas, apenas muita fumaça e o corpo da mulher.
7: A suspeita inicial é de um curto-circuito, mas o caso segue sob investigação.
6: Já o estado de São Paulo fechou o primeiro trimestre do ano com 40 toneladas de drogas apreendidas. A maconha lidera o ranking com mais de 25 toneladas, seguida por cocaína e crack com mais de 9 toneladas.
7: As forças de segurança atribuem o resultado ao reforço da fiscalização em rodovias estaduais e ao uso de inteligência no combate ao tráfico.
6: Olha, 8 horas com mais 17 minutos, eu confirmo, 8 horas 17 minutos. Pernambuco tem quase 3 mil pessoas fora de casa após chuvas, tá? 6 pessoas morreram por causa aí dos temporais e 23 cidades estão em estado de emergência. Fala de economia por aqui.
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6: Planejamento da Prefeitura para 2027 prioriza obras viárias. É isso, Sabrina?
7: É isso mesmo. Entre os destaques estão novas marginais, pontes e intervenções para melhorar o trânsito.
6: Só lembrando que o pacote pode chegar a 67 milhões de reais e inclui também ações ambientais e urbanísticas.
7: E agora a gente vai falar que, com a proximidade do Dia das Mães, o comércio de Sorocaba já registra um aumento no movimento.
6: E a expectativa é essa mesmo, né? Crescimento nas vendas, impulsionado aí pelos chamados pequenos luxos, com presentes acessíveis, mas de maior valor agregado.
7: O faturamento na região pode chegar a 380 milhões de reais.
6: O IPEM de São Paulo alerta consumidores sobre os cuidados na compra de presentes para o Dia das Mães. Vamos entender o porquê.
7: No caso de produtos testes, é fundamental verificar as etiquetas, que devem conter informações obrigatórias sobre fabricante, composição do tecido, tamanho e orientações de conservação.
6: Cuidado, portanto, é o testes. É bem isso. É. O órgão destaca que esses cuidados ajudam a evitar problemas de qualidade, alergias e prejuízos ao consumidor.
7: Já a Casa do Trabalhador de Sorocaba está oferecendo mais de 700 vagas de emprego para diferentes áreas.
6: Os candidatos podem se inscrever presencialmente na unidade central, na unidade móvel ou até mesmo nas casas do cidadão.
7: Além disso, a Prefeitura realiza um processo seletivo em parceria com o Mercado Livre, com 400 vagas para auxiliar operacional de logística.
6: O salário oferecido é de R$ 2.025,00, benefícios também, além do transporte fretado.
7: O processo seletivo acontece na Unitem e todo o procedimento, incluindo entrevista e exame admissional, será realizado no mesmo dia para agilizar as contratações.
6: Transporte fretado, lembrei de uma pessoa agora aqui, tá? 8:19, vamos falar aqui de cidadania, gente.
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6: Olha, a Sorocaba iniciou oficialmente a campanha Maio Amarelo 2026, com ações educativas voltadas à segurança no trânsito.
7: A programação inclui orientações para motoristas, motociclistas, ciclistas e pedestres, além de fiscalizações, apresentações teatrais e palestras.
6: A campanha é coordenada pela Secretaria de Mobilidade com apoio de órgãos de trânsito e segurança pública.
7: O objetivo é reduzir acidentes e conscientizar a população sobre os comportamentos mais seguros.
6: Tá certo. E a unidade itinerante Ciência Móvel, que é da Fundação Oswaldo Cruz, chega a Sorocaba exatamente hoje.
7: A atração ficará na Biblioteca Municipal Jorge Guilherme Senger até sábado, com programação gratuita para todas as idades.
6: Atenção, hein? Porque escolas interessadas podem agendar visitas por e-mail. 8:20 agora.
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6: Gente, a polícia aponta a casa como latrocínio e apura a participação de outros envolvidos. É uma situação policial, uma ocorrência policial. Dois suspeitos são presos por morte de Guarda Civil Municipal, GCM. Isso em São Paulo, tá? Agora a gente abre espaço aqui para o jornalismo Rádio Web, com a participação do jornalista Bruno Moreira, que assina essa matéria aqui. Viagens de moto. Tecnologia reforça prevenção de acidentes. Vamos acompanhar a matéria.
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10: Novas ferramentas voltadas à segurança nas viagens de moto pela Uber foram anunciadas pela companhia em apoio ao movimento Maio Amarelo. As novidades incluem uma atualização no painel de direção, sistema que analisa hábitos de condução para ajudar motociclistas parceiros a identificarem comportamentos de risco. O gerente de comunicação para assuntos de segurança, Yuri Villacorta, explica como a tecnologia busca contribuir para viagens mais seguras.
15: Por meio da análise de especialistas em segurança viária, é possível entender que para ter um comportamento seguro no trânsito, os condutores precisam diminuir alguns hábitos, como frenagens ou acelerações repentinas e até mesmo o uso do celular durante a direção. Essa nova versão do painel de direção possibilita que o motociclista saiba exatamente onde pode melhorar em termos de comportamento. Detalhar o hábito que pode ser inseguro é a forma mais prática de perceber onde pode se melhorar.
10: Outra novidade é a ampliação das avaliações feitas pelos passageiros com o feedback pós-viagem. O aplicativo agora permite um detalhamento maior sobre percepção de segurança durante o percurso. Além disso, a empresa decidiu destacar exemplos positivos de condução com o Uber Moto.
15: O Prêmio Destaque Maio Amarelo é um reconhecimento aos motociclistas que rodam todos os dias respeitando as leis de trânsito, sem cometer excesso de velocidade ou comportamentos arriscados. Selecionamos os 10 parceiros que tivessem esse comportamento seguro com um número alto de viagens e notas, mostrando comprometimento com a segurança de todos.
10: Os motociclistas selecionados receberão premiação em dinheiro e uma homenagem realizada em parceria com o Observatório Nacional de Segurança Viária e órgãos de trânsito locais no Rio de Janeiro, Brasília e Salvador. 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Bruno
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5: Sorocaba, são 8 horas e 27 minutos. Estamos no ar com mais uma edição do Jornal da Fox. E você, do outro lado, nos prestigiando com o carinho da sua companhia e da sua audiência. Você, internauta conectado conosco, a gente agradece. E você, ouvinte, que está no nosso prefixo 87,7. Tá? 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Falar de saúde por aqui, gente. 8h28 agora. Especialistas.
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5: Especialistas da Universidade de São Paulo alertam que alimentos e dietas detox não possuem comprovação científica para desintoxicar o organismo.
6: Segundo a nutricionista Patrícia Campos Ferraz, o corpo humano já possui sistemas naturais eficientes para eliminar toxinas, como fígado, rins, intestino e pele.
5: Quando funcionando direitinho também esses órgãos todos importantes aí, né, gente? Ela afirma que dietas detox são um modismo sem respaldo clínico e que os efeitos de perda de peso costumam ser temporários.
6: Já a Agência Nacional de Vigilância Sanitária autorizou o Instituto Butantan a fabricar no Brasil a vacina contra a chikungunya.
5: O imunizante poderá ser incorporado ao SUS e será destinado a pessoas de 18 a 59 anos expostas ao vírus.
6: A produção nacional deve reduzir custos e ampliar o acesso da população à vacina. Vou
5: falar desse baixo estoque de vacina contra a gripe aqui, as cidades de Sorocaba e Jundiaí estão enfrentando esse problema, tá? Em Sorocaba, duas unidades básicas de saúde ficaram sem doses na última segunda-feira, anteontem, não é?
6: A prefeitura espera receber mais de 78 mil vacinas nos próximos dias.
5: E na cidade de Jundiaí, o estoque atual pode acabar hoje, para se ter uma ideia. Olha a preocupação, hein? 8:30 agora, vamos em frente, ainda falando de saúde.
6: Uma pesquisa divulgada no dia de ontem, na terça-feira, pelo Sindicato dos Professores do Estado de São Paulo, revelou um cenário preocupante entre profissionais da educação e da saúde.
5: Segundo o levantamento, quase 98% dos trabalhadores da educação e mais de 81% da saúde associam sofrimento emocional às condições de trabalho.
6: Entre os sintomas mais relatados estão ansiedade, síndrome do pânico, depressão e distúrbios do sono.
5: O estudo também aponta impactos físicos, até porque mais de 80% dos profissionais da educação e 72% da saúde relacionam problemas de saúde à rotina profissional.
6: Os dados mostram ainda afastamentos frequentes, reforçando o alerta para a necessidade de melhorias no ambiente de trabalho e políticas de saúde mental para esses profissionais.
5: É lamentável, mas é uma realidade, gente. É atestado o tempo todo, tá? 8:31. A Unimed Jundiaí avança na construção do segundo do hospital da cooperativa, um investimento, portanto, que promete ampliar a estrutura de saúde ali na região.
6: O novo hospital está sendo construído no bairro Engordadouro, em uma área de 10 mil metros quadrados.
5: Como é que é o nome do bairro aí?
6: Engordadouro.
5: Ah, tá certo. Esse projeto prevê 140 leitos, 7 salas cirúrgicas, UTIs para adultos, crianças e recém-nascidos, além de maternidade, laboratório e centro completo de diagnóstico por imagem.
6: A nova unidade também terá um pronto atendimento 24 horas para diferentes especialidades.
5: A expectativa é...

0: LCA, tá?
1: LCA
0: Segundo Farmacêutica. Isso. Segundo a prefeitura, a empresa optou por alugar outro espaço na cidade para agilizar a implantação das atividades.
1: Apesar disso, a fabricação do genérico ainda enfrenta um obstáculo importante. Não existe autorização da Anvisa para a produção de semaglutida genérica no Brasil.
0: Atualmente, o medicamento segue sendo produzido apenas pela farmacêutica dinamarquesa, responsável pela marca original. Meio que patenteada, né? 8:33. Vamos falar dessa campanha aqui, que é uma campanha que eleva alerta sobre glaucoma e revela desigualdade no SUS, que é o Sistema Único de Saúde, né? O Décio Caramigo tem detalhes, tem informações a respeito disso, mas eu preciso dizer aqui que nesse momento estou vendo imagens aqui, um helicóptero resgatando uma vítima de acidente na linha amarela, Rio de Janeiro, portanto, né? A aeronave fez pouso de emergência no Rio e a via está totalmente interditada. Isso acontecendo lá na cidade maravilhosa. Será se continua sendo maravilhosa, mas enfim, né? Rio de Janeiro, tá? Décio Caramigo, bom dia, quero te ouvir, 8:33 agora.
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5: O Conselho Brasileiro de Oftalmologia lançou uma campanha nacional para chamar atenção ao glaucoma, doença silenciosa que pode levar à cegueira irreversível. Junto com a mobilização, a entidade divulgou um levantamento sobre o atendimento no SUS. O número total de exames saltou de quase 1.400.000 em 2019 para mais de 2.260.000 em 2025, um crescimento de 65%, totalizando mais de 12 milhões de atendimentos. Mas os dados também mostram diferenças importantes entre as regiões do Brasil. Enquanto o Sudeste teve aumento real de 115% nos exames específicos, o Nordeste registrou o menor crescimento de apenas 36%. Norte e Centro-Oeste seguem abaixo da média nacional quando o recorte considera a população acima dos 40 anos, faixa de maior risco. Para ampliar a informação sobre a doença, a campanha 24 horas pelo glaucoma se estende ao longo de maio, sob o conceito de 24 dias de cuidado e conscientização. A presidente do CBO, Maria Auxiliadora Frazão, explica como age a doença e fala sobre a ampliação da campanha.
6: A gente fazia 24 horas, era num estúdio, a gente tinha um único de informações extremamente relevantes, já era um sucesso. Então, por que não transformar isto em 24 dias e que, de fato, todos os dias as pessoas tivessem acesso a informações mais ampliadas e consulte seu médico oftalmologista. Ele é o único profissional capaz de fazer diagnóstico, porque ela é uma doença absolutamente silenciosa. Você saberá quando você já estiver esbarrando em alguma coisa, porque você vai perdendo a visão da periferia para o centro. Então, por este motivo, é difícil a pessoa perceber.
5: Prevenir o avanço da doença melhora a qualidade de vida do paciente e é totalmente possível, esclarece o presidente da Sociedade Brasileira de Glaucoma, Roberto Vessani.
7: O comprometimento causado pela doença não tem como ser recuperado no momento com o conhecimento médico que a gente tem. Mas essa doença ela pode ser reduzida a sua velocidade de progressão e às vezes até interrompida. É através da redução da pressão do olho. E essa redução da pressão do olho pode ser feita através de colírios, pode ser feita através de laser e pode ser feita através de cirurgia em centro cirúrgico. A decisão pela escolha do tratamento vai passar por uma avaliação do médico oftalmologista para medir em que situação o paciente se encontra e qual é a melhor terapia para ele naquela situação.
5: A orientação do CBO é que pessoas acima de 40 anos façam acompanhamento com médico oftalmologista, especialmente os afrodescendentes, ou em casos de histórico familiar, diabetes, hipertensão e alta miopia. Agência Rádio Web, produção e reportagem, Décio Caramigo.
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2: O Supremo Tribunal Federal segue analisando o afastamento do prefeito Rodrigo Manga. O prazo de 180 dias da medida terminou no último dia 4, mas o julgamento continua, Sabrina.
3: O relator já voltou pela manutenção da decisão que permitiu o retorno do prefeito ao cargo. O
2: caso envolve investigação sobre supostas irregularidades em contratos públicos, principalmente na área da saúde.
3: Já o Ministério Público do Estado de São Paulo considerou constitucional a criação do novo brasão de armas de Sorocaba e arquivou o procedimento que questionava a legalidade da mudança.
2: A análise foi baseada na Lei Municipal 13.418 de 2026, que instituiu a nova identidade visual oficial do município.
3: O questionamento havia sido apresentado por um morador da cidade que alegava a falta de participação popular no processo legislativo.
2: Mas o parecer concluiu que não há exigência constitucional para consulta pública e mudanças de símbolos oficiais municipais.
3: Já o governo Tarcísio de Freitas cumpriu uma agenda na região metropolitana aqui de Sorocaba, com entregas e anúncio nas áreas de habitação, mobilidade e educação.
2: O governador será em Araçoiaba da Serra, esteve, né? Foram entregues, portanto, 174 moradias populares. O investimento é superior a 52 milhões de reais.
3: Em alumínio foi inaugurado um novo trecho duplicado da rodovia Raposo Tavares.
2: Já em São Roque, o governador participou da inauguração de uma unidade da Escola do Futuro.
3: O Senado aprovou no dia de ontem a criação da Universidade Federal Indígena, a Uninde.
2: Uninde, é certo, é bem isso mesmo, o projeto segue agora para a sanção presidencial.
3: A instituição será vinculada ao Ministério da Educação e terá sede inicial em Brasília, com possibilidade de expansão para outras regiões do país.
2: O objetivo é fortalecer a produção de conhecimento científico e técnico voltado às comunidades indígenas, valorizando saberes tradicionais e ampliando o acesso à educação superior.
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2: Mandar um monitor especial para o nosso querido Nando, prestigiando aqui o Jornal da Fox nesta manhã de quarta-feira. São 8:44, utilidade pública, prestação do serviço por aqui, Sabrina.
3: Termina hoje o prazo para a emissão do primeiro título de eleitor ou regularização do documento junto à Justiça Eleitoral.
2: O serviço pode ser feito presencialmente nos cartórios eleitorais ou até mesmo pela internet no sistema de autoatendimento, também para quem já possui biometria cadastrada.
3: Quem perder o prazo ficará impedido de votar nas eleições de 2026 e poderá enfrentar restrições, como dificuldades para emissão de passaporte, posse em cargos públicos e matrícula em instituições públicas de ensino.
2: A gente é só dor de cabeça, tá? Então vamos correr e deixar tudo em ordem aí, né? A documentação junto à Justiça Eleitoral, tá? Por falar nisso, o presidente do Tribunal Superior Eleitoral, a presidente, porque é a nossa ministra Carmen Lúcia, não é? Afirmou que há uma eletrônica, que há urna eletrônica acabou com fraudes eleitorais no Brasil.
3: A declaração foi feita durante o evento que marcou os 30 anos do equipamento usado pela primeira vez lá em 1996.
2: E você está lembrado que a gente repercutiu isso aqui com o apoio da agência Rádio Web, né? O TSE também lançou o mascote... Olha o nome do mascote aqui.
3: Pirili.
2: Pirili. Eita.
3: Pirili.
2: Entre aspas aqui, tá? Para incentivar jovens eleitores a participarem das próximas eleições, como mostramos ontem, tá? É interessante, né? Porque nem todos os jovens demonstram muito interesse na participação. Agora, as pessoas além dos 70, que nem tem mais a obrigatoriedade, vão pra fila, fazem questão. Quero escolher meu deputado, meu governador, meu presidente e assim por diante. E quando são em nível municipais, enfim, né? Meu vereador, meu prefeito, tá tudo certo, gente. 8h46 agora.
3: A Prefeitura de Votorantim realiza na quinta-feira amanhã mais uma edição do programa Quinta com Prefeito.
2: Além do atendimento direto à população, haverá cadastro para castração gratuita de cães e gatos.
3: Serão oferecidas 200 vagas com cirurgia agendadas para o próximo dia 18 de maio no SERMAG.
2: Tá certo. Já a Prefeitura de Sorocaba reforçou as regras do passe livre estudantil do transporte público.
3: O benefício atende estudantes a partir de 6 anos matriculados em cursos regulares, mas exige recarga mensal gratuita do cartão junto à URBS.
2: Já o sistema libera créditos suficientes para garantir ida e de volta às aulas.
3: Já na área de mobilidade, o projeto do trem Intercidades, que vai ligar Sorocaba à capital, avançou mais uma etapa.
2: A proposta prevê cerca de 89 quilômetros de extensão, com 5 estações e investimento estimado em mais de 10 bilhões de reais.
3: A expectativa é atender mais de 50 mil passageiros por dia até 2050.
2: E atenção, porque o Tribunal Regional Eleitoral do Distrito Federal informou que eleitores que ainda não cadastraram a biometria poderão votar normalmente nas próximas eleições, desde que estejam com o título regularizado.
3: Muitos desses casos são de pessoas que tiraram ou regularizaram o documento durante a pandemia, quando a coleta biométrica foi suspensa.
2: Tá certo. Sem biometria, o eleitor precisará, claro, apresentar o documento físico, além de assinar um caderno ali de votação, tá bom? 8h48. 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

0: Agora são 8h49, vamos de esportes por aqui.
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0: Sempre em nome de CJ Esportes, a gente traz aqui as principais informações, principalmente em se tratando de coisas que acontecem em Sorocaba e também na simpática cidade de Votorantim, tá? Por falar em Sorocaba, o Magros entra em quadra nesta sexta-feira, o jogo está marcado para as 8h30 à noite, portanto, 20h30. A partir das 7, os portões já estarão abertos, né? PCD, crianças menos de 6 anos vão assistir na faixa o jogo, tá bom? E o adversário só é a Joinville, na sequência da Liga Nacional de Futsal. Um verdadeiro clássico para se acompanhar. Tá com a agenda tranquila? É um apaixonado pelo futsal? Então dá uma passadinha lá e confere, né? Bom, isso é nível de Sorocaba. Enquanto a Liga Sorocabana de Basquete também segue fazendo aí os seus treinamentos, a preparação para esta fase importantíssima aí da Copa Paulista, Campeonato Paulista, enfim, porque os três jogos serão fora de casa, tá? Mas vamos lembrar que a gente venceu o Tatuí aqui, a gente venceu o Assis aqui, tá certo que o jogo é na casa deles agora, o grau de dificuldade é maior, mas vamos com todo entusiasmo e toda a confiança necessária. E pegar o Coringão fora, a gente perdeu no Corinthians aqui, né? Mas foi um jogo extremamente equilibrado ali, diferença muito pequena, né? Bom, o time vem de derrota para São Caetano, mas isso não alterou em nada a bela campanha. A campanha só não foi melhor que a própria campanha do Corinthians, que teve a melhor campanha na competição, tá bom? Bom, de qualquer maneira, essa é a sequência dos jogos. Para a cidade de Votorantim, preciso falar aqui que estão definidos os confrontos da chamada fase quartas de final do Campeonato Varziano, da primeira divisão de Votorantim. Por causa do Dia das Mães, os jogos não serão realizados nesse final de semana, não, fica para o outro, né? Dois jogos com possibilidade de classificação antecipada, caso uma equipe. Lá o regulamento é assim. Se rolar uma goleada de 4 gols de diferença, nem precisa do segundo jogo, tá bom? Mas enfim, quem avançar já vai para a grande final e tem um acesso garantido também, tá? O atual campeão, Rio Acima, segue vivo na disputa, enquanto o vice-campeão da temporada passada ficou de fora, tá certo? Ó, meu querido João Saranzo tá aqui conosco também para falar um pouquinho aqui. Deixa eu só falar rápido que a equipe de tênis de mesa de Votorantim conquistou o primeiro lugar na quarta etapa do ranking da Liga Metropolitana. A competição reuniu mais de 200 atletas, 23 clubes paulistas, o ginásio poliesportivo, professor João Carlos de Camargo, na cidade de Votorantim. A gente vai seguir falando a respeito disso. Já a atleta Júlia Torres Ribeiro, de 24 anos, natural de Votorantim, representando a região, uma das maiores competições da capoeira do mundo em Brasília. O evento volta ao mundo Bambas. Acontece até dia 9 de maio e reúne competidores de diversos países. Júlia começou na capoeira aos 8 anos, é formada em educação física e atua como personal trainer e também instrutora. A participação no torneio é considerada histórica para a cidade e reforça o potencial do esporte como ferramenta de transformação social. Só um detalhe, viu, gente? Sorocaba rolando também os jogos decisivos aí do Cruzeirão, que vai culminar com a partida que acontece no final de semana, mas isso a gente dá mais detalhes amanhã. Ô João, seu Palmeiras venceu ontem. Qual foi o placar, gente?
2: Bom dia, Moreto.
0: Bom dia, bom dia.
2: É um prazer falar com todos os ouvintes que estão ouvindo na rádio, indo pro trabalho ou no trabalho. Um prazer falar com vocês. Palmeiras ganhou de 2-0. Uma vitória tranquila contra o Sport Cristal. Gol do Flaco Lopes e do Sousa, uma vitória tranquila.
0: Tá certo, e o jogo fora de casa, foi em Lima, foi contra o Cristal, enfim, tá bem demais o Palmeiras, não só na Libertadores, como também no próprio Campeonato Brasileiro, até porque segue na liderança. Magnus tem compromisso, como eu disse aqui, agora já na próxima sexta-feira, e a expectativa, né, João, de que tenhamos um bom público lá na arena. Normalmente o torcedor comparece e prestigia o time sorocabano, né? Portões abertos a partir das 7, é isso?
2: Exatamente, Moreto. O jogo valendo liderança, o Joinville líder do campeonato da LNF, o Magnus em segundo, valendo liderança do campeonato campeonato da NNF.
0: Ou seja, venceu, assume,
2: a liderança.
0: Bacana, bacana. Ó, lembrando que PCD e crianças com menos de 6 anos não pagam rigorosamente nada, né?
2: Isso.
0: Tá certo. Tomara que temos um grande público por lá. Joinville tá embalado, hein? Tipo que vem bem na competição, na liderança, como disse o nosso querido João por aqui. Hoje tem sequência a Libertadores, gente. E hoje a nossa torcida é para que tenhamos aí. O Flamengo vai jogar amanhã, mas tá mandando uma olhada aqui, ó. Cruzeiro entra em campo hoje para jogar. Olha o jogo do Cruzeiro aqui dentro da Universidade Católica. 23 horas, gente. Fluminense vai jogar 21h30 contra o Independente.
2: É, o Fluminense precisando da vitória. O Fluminense mal no campeonato da Libertadores, precisando da vitória.
0: E vem de derrota também no próprio campeonato brasileiro também, né? Perdeu recentemente seu jogo aí, né? O time do Corinthians pega o Santa Fé. Corinthians não tá bem no Campeonato Brasileiro.
2: Tá, mas tá líder rebaixando do Campeonato da Libertadores. Mas se ganhar hoje já tá classificado.
0: Sim, mas tá na Libertadores bem demais e uma vitória, o time do Diniz já se garante para a próxima fase. É bacana, gente. Ontem nós tivemos alguns times brasileiros participando da Sul-Americana e o destaque aqui fica para o time do Grêmio. Pegou o Deportivo Riestra, fez o placar de 3-0. Já o Atlético não deu muita sorte. O Atlético chegou a abrir o placar de 2-0, mas pegou o Juventude pela frente e acabou sofrendo um empate 2-2. É, amargou aí um empate.
2: O Atlético Mineiro até estava jogando bem, estava fazendo um belo jogo, mas o Juventude, com a falha da defesa, conseguiu um empate.
0: Não pode errar nessas horas. E normalmente, com o placar de 2-0, o time dá uma acomodada, né? Agora o Santos, gente, até que não fez uma má partida, não, mas tem um porém, né? Fez 1-0, pois o Gabigol, que não teve bem ontem, teve a chance de ampliar. O próprio Neymar perdeu um gol incrível. E aí, sabe aquela velha máxima, quem não faz, toma? Conclusão. O Galeano, acho que tinha acabado de entrar no time do Recoleta lá, time fraquíssimo, ridículo, acho que pela primeira vez que está participando de uma Sul-Americana, foi lá e empatou o jogo. Conclusão, são sem alguma chance? Ah, muito difícil, né? Mas de repente pode até brigar por um segundo lugar e participar depois ali, enfim, de um playoff, jogos eliminatórios ali, para ver se avança para a próxima fase ou não. Só que vai encarar time que vem da Libertadores, né?
2: Então, Moreto, o próximo compromisso do Santos é contra o Bragantino.
0: Aí já pelo Campeonato Brasileiro.
2: Campeonato Brasileiro. Depois pega o Cerro Porteño em casa. Se não ganhar, já tá fora do Campeonato da Sul-Americana.
0: É, também, né? Eita, e paralelo a isso, segue o caso Robinho e Neymar. Ontem, na hora que o Neymar fez o gol, o Robinho invadiu o campo ali, é exemplo de todos os demais reservas, né? E abraçaram o Neymar pelo gol que estava sendo marcado naquele momento. E mostraram até uma certa, né? Enfim, certo, tipo assim, resolvido o problema. Agora resta saber na justiça, até porque tem uma notificação aí que o Robinho acabou colocando em relação à equipe do Santos, segurança, uma possível rescisão do contrato. Tem muita coisa ainda pra gente resenhar por aqui. Fechamos. Dá um bom dia pra todo mundo aí, João.
2: Um ótimo dia pra todos
0: e amanhã
2: uma ótima semana pra vocês.
0: Pra todos nós. É isso. Faltando aí 2 minutinhos, falamos em esportes pra CJA Esportes por aqui. A gente volta amanhã, não é, Sabrina? A partir das 7.
3: É isso mesmo, Moreto. Amanhã estaremos de volta a partir das 7 horas da manhã com o jornal aqui da Fox Rock FM. Para você que ficou ligadinho aqui no 87,7, nossas mídias sociais, um ótimo dia.
0: Bom dia a todos.
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Boa noite, está tudo bem por aí? Que bom ter você comigo aqui na Fox. A partir de agora, vamos juntos fazer uma viagem no tempo daquelas que não precisam de passagem, tá? Calma que não precisa pagar nada, só memória e sentimento. A gente vai voltar para momentos que marcaram gerações, a minha, a sua, e viver músicas que não só são sons, são histórias, são fases, são pedaços da vida que muita gente ainda lembra. E que talvez um pouco de saudade e que você também, claro, vai voltar. Aqui, cada música tem um porquê. Eu vou até contar como ela nasceu, o que estava acontecendo na época e o que inspirou aquela letra. E antes de cada som, você vai ouvir uma mensagem. Não é só informação, é um jeito de você sentir a música antes mesmo dela começar. Porque quando você entende o que está por trás, a música muda, ela bate diferente. Então, ajuste o volume, respire fundo, você está pelo som do seu carro ou pelo aplicativo. Então, vem com a gente, porque os clássicos do rock não envelhecem. Eles continuam falando e hoje eles falam por você. 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

Olha, veja você, um dos momentos mais arrepiantes da história da música aconteceu lá em 85. O Freddie Mercury não cantava, ele simplesmente comandava a música. A música que nasceu lá em 75 como uma ousadia completa, misturava ópera, rock e emoção pura. Na Live Aid, ela virou um espetáculo coletivo. Aqui no Brasil, a democracia estava voltando a respirar. E no mundo, a música unia milhões por uma causa. A mensagem que fica nessa música do Queen é que ser você mesmo pode parecer estranho no começo, mas aí vira algo inesquecível.

que não tem maquiagem? O Kurt Cameron trouxe uma geração inteira da superfície pro barulho, viu? Atividade, verdade. Música lançada em 81 virou um grito que nem se encaixava em lugar nenhum, mas vivia uma música que realmente fez sucesso. Aqui no Brasil, o tempo era da juventude se redescobrindo. No mundo, um grunge era quebrado o padrão. A mensagem que fica nessa música do Nirvana é que você não precisa caber em nenhum lugar. Às vezes é o mundo que precisa se ajustar a você.

Essa é o tipo da música que, quando aparece, ela parece ser simples, mas carrega um turbilhão por dentro. Bono canta sobre amar, resistir e sem perder, e claro, continuar ali. Música lançada em 87, quando o mundo vivia tensões políticas. Aqui no nosso país, estávamos tentando se equilibrar economicamente. A mensagem para essa música do YouTube: nem tudo precisa estar resolvido para seguir.

0: Ah, Renato Russo.
1: O Renato escreveu essa música como quem conversa com a gente olhando no olho, sabe? Olho no olho. Lá em 86, a gente vivia um Brasil acordando e uma geração tentando entender o próprio tempo. A mensagem que fica para esse tempo perdido da Legião Urbana é que o tempo não foi perdido, ele te trouxe a

Muito bem, você me dá só um minutinho que a gente volta com clássicos do rock aqui pela Fox. 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

Olha o que são as coisas. Uma viagem emocional. Essa aqui foi lançada em 79 e fala sobre aquele estado em que a gente sente, mas meio de longe. Lá o palco virava quase uma experiência fora do corpo. Esse momento lançado dessa música, o mundo vivia a Guerra Fria e muita gente também travava batalhas internas silenciosas. A mensagem para essa música do Pink Floyd, se você anda meio desligado, talvez seja só o seu corpo pedindo um tempo.

É, essa programação de rock aqui, eu tô gostando. E você, o que é que você tá pensando? Depois você manda aqui no WhatsApp da Fox o que é que você tá pensando dessa programação. Quer fazer junto comigo? Manda pro WhatsApp, você vai escalar as músicas comigo. A gente vai fazer uma playlist bem legal pra programação dos clássicos do rock. Essa aqui começa agora, é mais conhecida na história. É um Slash brincando na guitarra, que de repente vira uma declaração de amor sincera, sem aquelas firulas. Música lançada em 87, nasceu de um ensaio despretensioso e olha só o que deu. Enquanto a música girava em meio às tensões da Guerra Fria, o rock ainda encontrava espaço para falar de carinho, de lembrança boa, de alguém que faz a gente sentir sem esforço. A mensagem do Guns N' Roses dessa música: no meio do caos, encontro alguém que acalma a gente. Isso já é uma vitória. And then that's what happened. And then we get to dance.

É, 24 horas de música com a Fox. Essa música, ela não começa a que tá entrando agora, ela já entra acelerando. Lançado em 81 e praticamente um convite para sair da inércia, Mick Jagger canta com quem tá dizendo: vai, levanta, sai daí. No Brasil, na época da música, ainda a gente vivia um regime militar. Pelo mundo, a economia mudando, tecnologia começando a ganhar força. E a mensagem do The Rolling Stones deixou pra gente é que às vezes tudo que você precisa é dar um primeiro passo. Mesmo meio sem vontade, depois o corpo vai.

Eu sempre digo aqui que nessa programação faz a gente voltar no tempo e relembrar boas coisas. A ideia é só relembrar boas coisas. O Cazuza não cantava, ele desabafava em forma de música. Lá em 88, a gente vivia um Brasil tentando se reorganizar e ele jogando verdades na cara sem filtro. Essa música é quase um retrato de alguém que não aceita engolir tudo calado. A mensagem da música desse tempo não para do Cazuza é que o mundo pode ser confuso, mas perder a sua essência não é uma opção. E Cazuza deixou isso bem claro pra gente nessa música.

0: Iluminado.
1: Vamos para mais uma. Essa aqui começa suave e quando você percebe, já está completando dentro dela. É completamente dentro da música. Em 2005, Chris Martin escreveu para ajudar alguém a se reconstruir. E vamos combinar, todo mundo já precisou de um conserto em algum momento. A música lembra que lá em 2005 você não estava quebrado, só está em processo, é o que diz a música do Coldplay, Flix One.

Muito bem, você me dá só um minutinho que a gente volta com clássicos do rock aqui pela Fox. 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

Vamos para mais uma. Essa aqui começa suave e quando você percebe, já está completando dentro dela. É completamente dentro da música. Em 2005, Chris Martin escreveu para ajudar alguém a se reconstruir. E vamos combinar, todo mundo já precisou de um conserto em algum momento. A música lembra que lá em 2005 você não estava quebrado, só está em processo, é o que diz a música do Coldplay, Flix One.

Mas olha o que são as coisas. Energia pura de juventude. O que é que você fazia em 83? Você lembra? Oh, a sensação era de que a vida estava começando agora e que a noite ainda promete muito. É o que diz essa música do Barão. É quase impossível vir sem ficar, claro, parado. Se ficar é porque algo está errado e você está com sono mesmo. A mensagem da música pro dia Nascer Feliz do Barão diz que a vida não precisa esperar segunda-feira para começar. Não, ela começa agora.

0: Valeu, galera! Uma boa noite! Muito obrigado pelo carinho, pela presença, por todo esse calor. Tudo de bom pra vocês, muita saúde! Valeu!
1: Pois é, clássicos do rock. Oh, tem uma música que dá aquele leve aperto, mas necessário. Lá em 2001, eu não sei o que é que você fazia, mas para no tempo para relembrar boas coisas só, tá? Essa música faz a gente pensar no que está deixando passar. E não precisa entrar em crise existencial agora. Só dar uma ajustada de rota e já resolve bastante. A mensagem na música do Epitáfio, do Titãs, diz que ainda dá tempo para fazer diferente, até melhor, você sabia disso? Devia.

história a gente ajuda a contar, mas tem algumas que a gente vê que é comum, lutando para sobrevivência. Lá em 1986, os clássicos do rock faz você votar e lembrar que virou um dos maiores hinos do rock, porque no fundo, todo mundo se vê ali, um pouco nessa música. A lembrança do que deixa pra gente na música do Bon Jovi é que aguentar firme, tem coisa boa te esperando lá na frente, viu?

tem música que faz a gente voltar no tempo, não é? Californiana. Essa música do Red Hot Chili Peppers diz o seguinte: é uma música com uma melodia que é boa demais. Lá em 99, ela fala de fama, ilusão e também exageros. Essa música deixa uma mensagem pra gente que nem tudo que parece incrível é realmente. A gente vê isso na rede social, se é que você me entende.

Muito bem, você me dá só um minutinho que a gente volta com clássicos do rock aqui pela Fox. 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

Muito bem, estamos de volta com as músicas do Clássicos do Rock. Agora a gente vai partir para a última meia hora do programa de hoje. Bem, um dos hinos do rock que eu vou tocar agora é uma música que fala sobre o valor do tempo e da juventude, com uma carga emocional muito forte. A curiosidade na música é que o Renato Russo escreveu essa canção ainda jovem, antes mesmo da banda estourar nacionalmente. Lá em 86, nessa época, o Plano Cruzado tentava conter a inflação e o país vivia a redemocratização. No mundo, o acidente nuclear da Chernobyl chocava o planeta e mudava a percepção sobre a energia nuclear. Tá vendo aí? Legião Urbana, Tempo Perdido.

Tempo Perdido, Legião Urbana, clássicos do rock aqui pela Fox. Essa próxima música que vai entrar aqui na programação, eu creio que ela é muito crua, direta e provocadora. Crítica do sistema de repressão, curiosidade. O álbum Cabeça Dinossauro foi gravado em clima de tensão, com integrantes enfrentando problemas pessoais e até a prisão de membros da banda. Lá em 86, o Brasil aumentava a liberdade de expressão após o fim da ditadura militar. No mundo, o auge da Guerra Fria, Estados Unidos e União Soviética. Eu trago para você Titãs, aqui na programação dos clássicos do rock,

Pois é, Titãs. Essa música é muito longa, né? Fala a verdade. Bem, a próxima que está chegando aqui, essa música é um clássico, que fala sobre a força do rádio. Olha, a conexão dos seus projetos, curiosidade, histórico, show da Live Aid. O público acompanhou a música batendo palmas em sincronia, criando um dos momentos mais icônicos da história do rock. Lá em 84, o que acontecia no nosso país? Movimento Direta Já, mobilizando milhões, pedidos de eleições diretas. O mundo avança acelerado da tecnologia e crescimento da cultura pop global via TV. E aparecia essa grandiosidade pra gente, que delícia! Em 84, Radio Gaga, Queen.

Queen, Radio Gaga. Essa próxima música que está chegando é uma crítica direta à perda de valores e à confusão política, viu, que o país atravessava. Cazuza cantava com urgência, quase como um desabafo. A curiosidade da música que está entrando agora aqui na Fox é que o Cazuza já enfrentava problemas de saúde quando gravou o álbum, o que deu ainda mais intensidade às letras. Agora, o que acontecia nessa época, em 88? O Brasil promulgava a nova Constituição Federal, um marco da democracia. No mundo, tensões finais da Guerra Fria e a mudança política da União Soviética. Em 88 chegava isso aqui, ó, Ideologia, a voz é do Cazuza.

0: Vive.
1: Depois ele volta.
2: Muito bem, Cazuza. Pois é, marcou muito essa em 88, né? Olha, essa próxima que está chegando aqui, a gente tenta, nesse Clássicos do Rock, trazer um pouquinho da curiosidade. Por que que a música foi lançada? Que ano? Teve algum propósito? E qual é a curiosidade? Pois é, essa que está chegando é uma mistura de rock, skate e atitude. A música traz leveza, amor, rebeldia, na medida certa. A curiosidade é que o Chorão ajudou a popularizar o estilo rock de rua no Brasil com uma linguagem simples e direta. Lá em 97, lançamento da música, o Brasil tinha uma estabilidade com o Plano Real e crescimento do consumo jovem. No mundo, a expansão da internet estava começando a mudar a comunicação global. E chegava essa pra gente, Proibida Pra Mim, Chorão, Charlie Brown Jr.

Se afasta daqui, ó. Daqui, ó. Galera aqui do meião aqui. Vai uma cara pra cá. Essa galera pra cá. Espreme ali. Vai até lá o fim ali, ó. Espreme lá. E vocês daqui vão pra lá. Vão pra lá, vão pra lá. Vão pra lá, vão pra lá, vão pra lá. Vão pra lá, vão pra lá. Vão pra lá, vão pra lá. Vão pra lá. Espreme o máximo que der. Espreme o máximo que der aí. Vão pra lá, vão pra lá, vão pra lá. Quando o Thiago der o start aí, vocês saiam correndo, se cruzem aí, moro? Tá ligado? Mas sem dar filho, moro? Sem fazer filho. Vamos aí, molecada. É pra cruzar aí, moro? E vamos que vamos, mas aí, sem se machucar, sem briga nessa porra, moro? Vamos aí. Vai, Thiago!

Valeu, Charlie Brown Jr., aqui na programação dos clássicos do rock. Bem, para fechar o programa, essa edição, a música, ela virou um símbolo na Austrália. Para quem sabe de quem eu tô falando em Austrália, já sabe do nome da banda, né? Tem toda essa mistura de estilo, mas ainda dentro do universo do rock. Só que um rock mais leve, inteligente, com a pegada mais pop, típico do começo dos anos 80. Man at Work, em 81, lançou essa música.

Muito bem, mais um Clássicos do Rock aqui pela Fox. Obrigado pela companhia, eu sou Jarbas Watt. Para você saber quem eu sou, da onde eu vim, para onde eu vou, é só colocar aí no busca do Google, @ Jarbas Duarte. Combinado? Voltamos logo logo com mais um Clássicos do Rock. 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